0: 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As notícias do governo federal que movimentaram o país no dia de hoje.
1: Olá, boa noite.
2: Boa noite para você que nos acompanha em todo o país.
1: Quarta-feira, 10 de junho de 2026.
2: Vamos ao destaque do dia: desenvolvimento ambiental.
1: Presidente Lula assina a nova Política Nacional de Recuperação da Caatinga para, entre outras coisas, enfrentar a desertificação na região Nordeste.
2: E destina 2 bilhões de reais para ações do IBAMA e do ICMBio na bacia do Rio Doce, onde houve desastre de Mariana.
1: Ações também incluem ampliação de parques nacionais no Piauí, Tocantins, Pará e Rondônia.
2: O presidente destaca que desenvolvimento econômico tem que estar aliado à preservação ambiental.
3: Aprender a ser capitalistas civilizados e não capitalistas destruidores da nossa floresta.
1: E ainda, o presidente recebeu hoje o resultado do trabalho do Conselho de Desenvolvimento Econômico Social Sustentável, no último semestre.
2: O conselhão é formado por representantes dos setores empresarial, sociedade civil e membros do governo.
1: Pacto contra o feminicídio, mudança na escala de trabalho e transição ecológica estiveram entre os temas.
2: Você vai ouvir também investimento em pesquisa e inovação.
1: A gente conversa hoje com Luiz Antônio Elias, presidente da FINEP, a financiadora de estudos e projetos do governo do Brasil.
2: Ele vai falar do papel estratégico que a criação de novas tecnologias tem para o desenvolvimento do país e no posicionamento internacional do Brasil.
1: Hoje, na apresentação da Voz do Brasil, eu, Mariana Jungmann e Luciano Seixas.
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1: Pacto contra o feminicídio, mapa do caminho para a transição ecológica, mudanças na escala semanal dos trabalhadores brasileiros.
2: Temas que foram tratados hoje na reunião do Conselho de Desenvolvimento Econômico Social Sustentável, o Conselhão.
1: O órgão consultivo reúne autoridades, pesquisadores, empresários, representantes de federações e de organizações da sociedade civil.
2: E eles apresentaram ao presidente Lula o resultado do trabalho ao longo do último semestre.
4: Da soberania nacional ao protagonismo global. Este foi o tema do encontro do Conselho de Desenvolvimento Econômico, Social e Sustentável, o Conselhão, que discutiu temas como enfrentamento ao feminicídio, segurança pública, desenvolvimento sustentável e economia. O presidente Lula agradeceu o trabalho dos cerca de 200 conselheiros e reforçou a importância deles em temas que impactam em todo o país.
5: Eu queria agradecer a dedicação de cada mulher, de cada homem que assumiram a responsabilidade de participar desse conselho e preparar propostas para ajudar o governo a fazer coisas diferentes, a fazer coisas apresentadas pela sociedade civil.
4: No tema de combate à violência contra a mulher, foi apresentado um balanço dos primeiros 4 meses do Pacto contra o Feminicídio, assinado pelos poderes Executivo, Legislativo e Judiciário. A primeira-dama, Janja Lula da Silva, destacou os resultados.
6: O tempo médio para análise das medidas protetivas de urgência caiu de 16 dias para cerca de 3 dias. Isso está acontecendo até com o mínimo de 2 horas a gente tem medida protetiva sendo emitida. E mais da metade das decisões, 53, já são proferidas no mesmo dia. Isso é o que importa. E a gente precisa falar muito sobre isso. As mulheres precisam ter essa informação.
4: Na área da economia, o ministro da Fazenda, Dario Durigan, ressaltou os avanços. Ele afirmou que o Brasil tem demonstrado estabilidade econômica, além de crescimento acima da expectativa, e defendeu o fim da escala 6x1, que aguarda a aprovação no Senado, como passo importante no combate às desigualdades.
7: Quem hoje já está na escala 5x2 é quem ganha mais, é quem teve tempo e muitas vezes oportunidade familiar de estudar por mais tempo. E quem está na escala 6x1 são os trabalhadores mais mal remunerados, trabalhadores negros, mulheres. Portanto, é um tema de desigualdade do mundo do trabalho encarar o tema da 6x1.
4: Durante o evento, foram destacadas várias políticas públicas recentes, que partiram de recomendações do Conselhão, como o programa Acredita, o Pacto pela Igualdade Racial e a Lei do Mercado de Carbono. Na área de meio ambiente, o conselheiro Matheus Silva, que é coordenador do Conselho Nacional das Populações Extrativistas e membro mais jovem do Conselhão, apresentou os resultados e disse que é preciso continuar avançando.
8: Sabemos reconhecer os nossos avanços, mas também sabemos que precisamos avançar muito mais, especialmente nessa terra e a crédito com o PRONAF ainda muito distante dos nossos territórios, porque fortalecer a Amazônia é fortalecer o Brasil.
4: O Conselhão é um fórum consultivo que reúne centenas de representantes da sociedade civil, empresários, acadêmicos e movimentos sociais para debater e propor políticas públicas e estratégias de desenvolvimento para o país. Ele foi retomado em 2023 e está em sua sétima plenária. Reportagem Luciana Colares de Holanda.
1: Recursos para o meio ambiente, criação de novas áreas de proteção ambiental e uma nova iniciativa para a recuperação da Caatinga brasileira.
2: São algumas das medidas anunciadas pelo governo do Brasil nas comemorações pelo Dia Mundial do Meio Ambiente, celebrado em 5 de junho.
1: A repórter Gabriela Noronha acompanhou e traz os detalhes.
9: Recuperação da vegetação nativa aliada à valorização das comunidades tradicionais da Caatinga. Isso é o que propõe o novo programa Recaatingar. A iniciativa do Ministério do Meio Ambiente e Mudança do Clima foi lançada nesta quarta-feira e conta com um aporte inicial de R$60 milhões do Banco Nacional de Desenvolvimento Econômico e Social e do Banco do Nordeste. Dentre as ações previstas está o enfrentamento da desertificação no bioma, que está presente em 10 estados e ocupa 11% do território nacional. Outras ações de preservação da Caatinga também fazem parte da Lei da Política Nacional para a Recuperação do Bioma, sancionada nesta quarta-feira pelo presidente Lula, durante a cerimônia em alusão ao Dia Mundial do Meio Ambiente. O presidente lembrou que a sociedade brasileira está mais consciente para a proteção ambiental.
10: Houve uma evolução daqueles que defendem os quilombos, daqueles que defendem a remarcação da terra indígena. Houve uma evolução dos empresários que sabem que hoje eles pagarão com preço muito caro se eles não respeitarem regras mínimas de defesa da questão ambiental. E é uma evolução. Aprender a ser capitalistas civilizados e não capitalistas destruidores da nossa floresta.
9: O pacote de medidas anunciado nesta quarta-feira também incluiu recursos para a Agenda Ambiental Brasileira. São R$2 bilhões para investimentos na bacia do Rio Doce, importante região hidrográfica do Sudeste brasileiro e fundamental para o abastecimento, economia e biodiversidade dos estados de Minas Gerais e Espírito Santo. Além disso, R$834 milhões do Fundo Clima serão investidos em projetos de restauração da vegetação nativa. Segundo o ministro do Meio Ambiente e Mudança do Clima, João Paulo Capobianco, o objetivo das novas medidas inclui não apenas a conservação do meio ambiente, mas também o fortalecimento da economia nas regiões afetadas.
11: Proteger o meio ambiente não é olhar apenas para as próximas gerações, é cuidar das condições de vida das populações brasileiras no presente.
9: Já o Fundo Amazônia, mecanismo financeiro de captação de doações internacionais para preservação e combate ao desmatamento na Amazônia, recebeu a doação de R$270 milhões do Reino Unido. E o número de doadores vem aumentando, como detalhou a diretora socioambiental do BNDES, Tereza Campelo.
12: Passamos, assim, nesse seu mandato, presidente, de 2 doadores para 9 doadores, mostrando que o Brasil tem compromisso com essa agenda para ajudar a salvar o planeta.
9: No campo da conservação ambiental, foram assinados atos que ampliam os parques nacionais da Serra das Confusões e de 7 cidades no Piauí e criam o Parque Nacional do Tanaru, em Rondônia, e a área de proteção ambiental do Paleocanal do Rio Tocantins, no Pará. Reportagem Gabriela Noronha.
2: Talvez você ainda não conheça a FINEP, empresa financiadora de estudos e projetos.
1: Ela é ligada ao Ministério da Ciência, Tecnologia e Inovação e tem o papel de transformar o potencial científico e tecnológico brasileiro em projetos de inovação.
2: E essa inovação científica vai se converter depois em novos produtos, serviços, medicamentos, tecnologias que você usa no seu dia a dia.
1: Hoje nós conversamos com o presidente da FINEP, Luiz Antônio Elias, para saber mais sobre esse trabalho e sobre o novo momento da empresa, com o apoio de projetos de maior complexidade. Boa noite, presidente.
13: Boa noite, agradeço o convite. É muito importante para a FINEP estar aqui presente e apresentar os projetos que nós estamos fazendo nesse imenso Brasil.
1: Então, vamos justamente começar explicando melhor para o nosso ouvinte, para quem não conhece, que tipo de projetos a FINEP financia, qual que é o papel da empresa nesse desenvolvimento tecnológico do país.
13: A FINEP se consolida nessas últimas 5 décadas, ela foi fundada em 1967, como a instituição mais importante no fomento à infraestrutura científica, portanto aos laboratórios, à geração do conhecimento, à capacidade de desenvolvimento tecnológico, portanto às startups, às ICTs, e à capacidade de inovação no Brasil, oferecer crédito às empresas para que elas possam impulsionar as suas cadeias de valor e aumentar o valor agregado dos seus produtos. Mas ainda no momento de um risco geopolítico intenso. Ou seja, nós vivemos um momento muito difuso a nível internacional, a ideia do multilateralismo se esgota e a percepção de que as políticas industriais devem estar cada vez mais retomadas. A FINEP também exerce o papel central na retomada da política industrial no Brasil.
14: Bem, para isso, a empresa recebeu um aporte de 3 bilhões e meio de reais para o financiamento de novos projetos, né? De onde vieram esses recursos e quais são as prioridades?
13: Os recursos de 3,5 bilhões, na verdade, eles advêm para a capitalização da FINEP. A FINEP, na verdade, esse ano deverá receber 17,7 bilhões de reais do FNDCT. O FNDCT, criado em 1969, é o maior fundo de desenvolvimento da América Latina para a área científica e para a área tecnológica e de inovação. Esse ano é um ano histórico, são 17,7. Além disso, nós teremos acesso, por determinação do presidente Lula, que colocou esta agenda na centralidade do processo de desenvolvimento brasileiro, mais 25 bilhões de reais para o crédito. Subentende que a FINEP deverá estar operando em processos de crédito direto e nas operações indiretas, mais na infraestrutura científica, quase 40 bilhões de reais esse ano.
1: Agora, o senhor mencionou na sua primeira resposta todo o contexto geopolítico que a gente vem vivendo e existe um posicionamento estratégico da FINEP quando a gente fala da inserção internacional do Brasil, né? Porque a empresa acaba ajudando aí a definir onde o país vai apostar em desenvolver as suas pesquisas, seu desenvolvimento. Quais são essas áreas? Qual é a escolha estratégica nesse momento para o desenvolvimento de inovação no Brasil?
13: Nós estamos muito condicionados àquilo que se chama da nova indústria Brasil. No processo de reconstrução e transformação com o presidente Lula, nós entendemos que era necessário construir, por missões, uma nova estrutura industrial, baseada em capacidade científica, orientando a parte de inovação para a agroindústria, para a defesa, para a transformação digital, para a descarbonização, para perceber a mobilidade urbana, é necessário que a gente dê mais qualidade de vida à população e saneamento, e olhar também a base de infraestrutura para toda a parte de genética, ou seja, bioinsumos e biotecnologia. Isso acompanha a fronteira do conhecimento no mundo, que cada vez mais, pela emergência climática ou pelo olhar da introdução da inteligência artificial e pela robótica avançada, precisa ser alterado. Um dado importante para os ouvintes. 60% da pauta de exportação hoje brasileira ainda se condiciona a recursos naturais. Nós temos que ser protagonistas. Se queremos ser protagonistas, temos que cada vez mais incentivar a capacidade científica e olhar a fronteira do conhecimento agregando valor ao produto nacional.
14: Presidente, a partir do desenvolvimento dessas novas tecnologias nesses setores, como fazer, como converter isso em desenvolvimento na melhora da vida das pessoas?
13: Isso melhora porque nós estamos apoiando projetos na área de vacinas, por exemplo. Nós estamos apoiando projetos na área de bioinsumos, que é necessário para a questão de alimentos. Nós estamos apoiando projetos na área de fertilizantes. Estamos apoiando projetos relacionados à descarbonização. Portanto, isso, como o presidente Lula colocou muito claramente, nós estamos num momento de instabilidade e precisamos avançar em áreas que são estratégicas para o conhecimento brasileiro. Temos uma matriz energética extremamente limpa. Aproveitar isso nessa transição energética no mundo é colocar o Brasil naquilo que eu chamei, no protagonismo social e no protagonismo internacional.
1: Pois é, e a FINEP vem recebendo mais recursos ao longo dos últimos anos, e isso também se converteu em projetos de maior complexidade que vêm sendo apoiados por
13: ela.
1: Com
13: certeza, com certeza. A subvenção econômica que lançamos recentemente, são 3,3 bilhões de reais na gestão da ministra Luciana Santos, são em áreas justamente que são o núcleo duro do conhecimento, para que a gente possa fazer a diferença. Em quê? Na agroindústria, na mobilidade. E uma questão importante, olhamos o social na agricultura familiar. e na diferença, ou seja, nas assimetrias territoriais que a gente precisa corrigir, olhando a dimensão do Brasil, que é continental. Portanto, na subvenção econômica, tem uma proposta de R$300 milhões para o Norte, Nordeste e Centro-Oeste impulsionar suas cadeias locais.
14: E como é que a FINEP atua em diferentes regiões do país para diminuir essa desigualdade?
13: Ela atua, na verdade, nesses segmentos que eu acabei de mencionar e percebendo também o local. Mais ainda, ela atua de forma vertical na estruturação de políticas com as fundações de amparo à pesquisa, nos programas que nós chamamos de Centelha e Tecnova, olhando o empreendedorismo local, olhando as startups locais, olhando as ICTs locais. Também impulsiona pela via do que eu chamei da infraestrutura, com as universidades. O hub do conhecimento está nas universidades. É preciso que a gente cada vez mais impulsione laboratórios de conhecimento que gerem capacidade e resultado para a sociedade brasileira.
15: Toda uma cadeia, né, presidente?
13: Toda uma cadeia.
15: Muito bem, nós conversamos com Luiz Antônio Elias, presidente da FINEP, a financiadora de estudos e projetos do governo federal. Muito obrigado pela sua entrevista à Voz do Brasil.
13: Eu que agradeço essa oportunidade para a FINEP e para o momento tão importante que essa instituição está vivendo hoje.
14: O novo PAC, Programa de Aceleração do Crescimento, já executou 90% dos recursos previstos até 2026.
1: São obras, programas e planos de governo que estão com andamento adiantado.
14: O programa prioriza as regiões mais vulneráveis do país e com menos acesso a serviços públicos.
16: Estradas, moradias, escolas, hospitais, obras de saneamento, energia e mobilidade urbana. Os investimentos em infraestrutura avançam em todo o país. Já foram executados praticamente 90% dos recursos previstos para o novo PAC até o final deste ano, o que corresponde a R$1,2 trilhão. Quase 11 mil empreendimentos contratados já foram concluídos. Entregas que ajudam a gerar emprego e renda no país, de acordo com Roberto Nami Garibe Filho, secretário especial do Programa de Aceleração do Crescimento.
17: Nós estamos batendo um recorde esse ano de investimento em infraestrutura. Isso fez sentir tanto na menor taxa de desemprego da história, que atingimos 5,4 se você pegar os 12 anos, e temos também a maior massa salarial. Nesses dados você consegue ver a presença do PAC, porque ele tem um efeito multiplicador sobre a economia bastante forte e isso impacta na vida cotidiana das pessoas.
16: Na área de habitação, por exemplo, foram entregues quase 2 milhões de moradias por meio do programa Minha Casa Minha Vida até março deste ano. Na educação, foram criados 111 institutos federais e 100 mil escolas em todo o país passaram a contar com rede Wi-Fi. Na área de concessões, foram realizados 57 leilões federais de rodovias, ferrovias, portos e aeroportos em 3 anos. O novo PAC também investe em obras de prevenção de desastres e adaptação às mudanças climáticas, para aumentar a proteção da população, como explica o secretário Roberto Nami Garibe Filho.
17: Estamos investindo quase 16 bilhões em prevenção ao risco. O nosso investimento ele é distribuído, né, levando em consideração quanto cada cidade está, de alguma forma, suscetível a esse tipo de risco, tanto de alagamento como de encosta.
16: Roberto Nami ressaltou ainda os investimentos em mobilidade urbana. São quase R$16 bilhões destinados à renovação de frota, com a entrega de veículos menos poluentes e mais confortáveis para a população. Lançado em 2023, o novo PAC foi estruturado em torno da industrialização, da transição ecológica e da redução das desigualdades sociais e regionais. O programa estabelece critérios de seleção que priorizam regiões com menor índice de desenvolvimento humano, maior déficit de serviços públicos e menor capacidade fiscal. Reportagem Pablo Mundim.
1: Uma nova terapia desenvolvida por pesquisadores brasileiros pode mudar o cenário dos tratamentos de cânceres hematológicos, como os linfomas.
14: Segundo os resultados preliminares divulgados hoje, a terapia CAR-T-cell tem quase 90% de eficácia, com redução ou desaparecimento dos tumores.
1: O estudo contou com R$100 milhões do governo federal e já foi aplicado em 25 pacientes do Sistema Único de Saúde.
14: O ministro da Saúde, Alexandre Padilha, acompanhou a divulgação em São Paulo e comemorou os resultados.
18: Nós recebemos aqui os resultados preliminares, são muito animadores, mais de 87% de resultado positivo.

0: no aplicativo ou site.
1: Saiba como elevar a segurança da sua conta Gov.br na reportagem de Márcia Fernandes.
2: Na Procuradoria-Geral da Fazenda Nacional, é possível consultar dívidas com a União, negociar e parcelar débitos, emitir guias de pagamento e certidões de regularidade fiscal. A partir de 15 de junho, pessoas físicas só poderão acessar o portal Regularize da Procuradoria utilizando contas gov.br com nível prata ou ouro. Usuários com conta bronze serão alertados sobre a necessidade de elevar o nível de segurança. E depois do dia 15, se mantiverem a conta bronze, terão um acesso bloqueado. A coordenadora nacional de atendimento da Procuradoria-Geral da Fazenda Nacional, Raquel de Carvalho, explica que a medida busca aumentar a segurança de quem procura o órgão.
3: Essa medida foi uma medida de segurança para a proteção dos dados do cidadão e das transações que ele realiza dentro do portal.
2: A conta gov.br funciona como uma identidade digital. Ela dá acesso a mais de 4.600 serviços federais. Atualmente, existem 176 milhões de contas ativas no gov.br. Mais de 118 milhões já estão nos níveis prata e ouro, mais seguros. O nível bronze tem segurança básica, com autenticação apenas pelo CPF e senha cadastrada. Raquel de Carvalho, da Procuradoria, explica como aumentar o nível de segurança e mudar a conta gov.br para prata ou ouro.
3: Ele pode fazer isso por meio da autenticação bancária, ou então ele pode fazer um reconhecimento facial. Muito simples o procedimento. Ele pode fazer sem sair de casa.
2: Para regularizar a situação de dívidas com a União, acesse o site regularize.pgfn.gov.br. Reportagem Márcia Fernandes.
0: O Pix, sistema de pagamento instantâneo criado pelo Banco Central, que já virou queridinho dos brasileiros, será reconhecido como marca de alto renome.
1: A principal característica desse reconhecimento é a proteção da marca em todos os ramos da atividade econômica.
0: Isso impede que qualquer outra empresa utilize o mesmo nome ou termo semelhante, mesmo que seja para vender um produto ou serviço diferente do original.
1: Trata-se da primeira marca vinculada ao governo federal a contar com o reconhecimento pelo INPI, Instituto Nacional de Propriedade Industrial.
0: E atenção, estudantes que ainda não fizeram a inscrição para participar do Exame Nacional do Ensino Médio.
1: O prazo está terminando, vai só até sexta-feira, dia 12.
0: Alunos de escolas públicas e beneficiários do Pé de Meia contam com a inscrição pré-preenchida esse ano. Mas, ainda assim, precisam entrar na página do participante e confirmar a participação.
1: Lembrando que as provas estão marcadas para os dias 8 e 15 de novembro desse ano.
0: A taxa de inscrição é de R$ 85,00 e pode ser paga até 17 de junho.
1: E essas foram as notícias do Governo do Brasil.
0: Uma realização da Secretaria de Comunicação Social da Presidência da República.
1: Com produção da empresa Brasil de Comunicação.
0: Fique agora com o Minuto do TCU. Em seguida, as notícias do Poder Judiciário e do Congresso Nacional. Boa noite.
1: Boa noite para você e até amanhã.
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5: Minuto do TCU.
6: O Tribunal de Contas da União analisou as contas do presidente da República referentes ao exercício de 2025. Durante a sessão de hoje, o relator do processo, ministro Benjamin Zimler, apresentou a conclusão da avaliação técnica que verifica se os recursos do governo federal foram aplicados corretamente.
7: O Tribunal de Contas da União é de parecer que as contas atinentes ao exercício de 2025, de responsabilidade do excelentíssimo senhor presidente da República, Luiz Inácio Lula da Silva, estão em condições de serem aprovadas pelo Congresso Nacional com ressalvas.
6: Segundo a análise, as contas estão de acordo com os princípios constitucionais e legais. Apesar disso, o documento apresenta, além das ressalvas, alertas ao governo federal. Saiba mais em tcu.gov.br.
5: 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Você vai ouvir agora notícias do Poder Judiciário.
8: STF começa a julgar recursos contra a responsabilidade de redes sociais.
9: TSE aprova nova política de segurança da informação.
8: STJ define que pena por crime cometido sob livramento condicional começa após o fim do benefício.
9: Boa noite, eu sou o Arthur Filho.
8: E eu sou Walter Lima.

0: Plenário do Supremo Tribunal Federal começa a analisar recursos contra a tese do julgamento do Marco Civil da Internet.
1: O julgamento vai continuar na sessão de amanhã. Marta Ferreira.
2: O ministro Dias Toffoli começou o voto explicando que a tese fixada pela corte deve ser analisada a partir de uma posição institucional do Supremo Tribunal Federal e não considerando os votos individuais dos ministros. Sobre a questão da responsabilidade solidária, ele esclareceu que após a notificação, a responsabilidade do provedor de aplicações por omissão injustificada deve ser tratada como solidária. Já sobre o ponto da tese fixada pelo Supremo, que trata dos crimes contra a honra, Toffoli propôs um ajuste para substituir a expressão crime contra a honra por violação à honra por crime ou ilícito civil. O ministro vai continuar o voto na sessão plenária de amanhã.
0: Tribunal Superior Eleitoral aprova nova política de segurança da informação.
1: A ideia é reforçar a proteção dos sistemas eleitorais, das urnas eletrônicas e dos dados da Justiça Eleitoral. Estevam Furtado.
3: A medida reúne regras de segurança cibernética em todo o país e já começa a valer após a publicação da resolução. Entre as mudanças estão a adoção de procedimentos padronizados para gestão de riscos, proteção de dados, controle de acesso, monitoramento de vulnerabilidades e resposta a ataques cibernéticos. A política também prevê o uso seguro de tecnologias como inteligência artificial e computação em nuvem.
0: A pena por crime cometido durante o livramento condicional só começa a ser cumprida no dia seguinte ao fim desse benefício.
1: O entendimento é do Superior Tribunal de Justiça, Fátima Uchoa.
4: A tese definida pela terceira sessão deve ser observada por juízes e tribunais de todo o país. Um preso cometeu novo crime durante o livramento condicional e mesmo sem revogar o benefício, o Tribunal de Justiça do Rio de Janeiro contabilizou simultaneamente como pena cumprida o período entre a prisão preventiva e o fim do livramento condicional. Mas o STJ considerou não ser possível contar o mesmo período de prisão em duas execuções penais diferentes. Segundo o relator ministro Sebastião Reis Júnior, o STJ entende que se o livramento condicional não foi suspenso ou revogado até o fim do período de prova, a nova execução penal só deve começar no dia seguinte ao fim do benefício.
0: A Justiça do Trabalho Itinerante chega este mês no Oiapoque, no Amapá.
1: Uma variedade de serviços de graça para a população. Marla Lacerda.
5: Todo mundo que mora nas aldeias de Manga e Espírito Santo, no estado do Amapá, pode aproveitar. Essa é a oportunidade para quem precisa colocar em dia a documentação jurídica, receber orientações sobre problemas trabalhistas e previdenciários, emitir documentos e até mesmo receber atendimento fisioterapêutico e psicológico. Informações sobre serviços, locais e datas no site do TST.
0: Ministério Público Federal solicita que a União defina regras para garantir acessibilidade em sites públicos e privados.
1: A obrigação prevista na Lei Brasileira de Inclusão há mais de 10 anos ainda não é cumprida devido à falta de regulamentação. Vanessa Pereira.
6: Em agosto de 2025, o MPF expediu recomendação para que as diretrizes de acessibilidade digital fossem finalmente definidas. Mas passados mais de 9 meses, os pedidos do órgão não foram acatados. Agora, na ação, o MPF pede que o governo federal regulamente em até 2 meses o artigo 63 da Lei Brasileira de Inclusão, que torna obrigatória a acessibilidade na internet, e apresente em até 4 meses um plano de transição para adaptar os sites.
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0: A você, uma boa noite.
1: E até amanhã.
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8: Está no ar o Jornal do Senado. Eu sou Paula Groba.
9: E eu sou Humberto Pinheiro.
8: E estes são os destaques de hoje do Jornal do Senado, que começa agora.
10: Aprovada a proposta que permite renegociação de dívidas rurais.
8: PEC, que dá ampla autonomia ao Banco Central, segue para o plenário.
10: Senado aprova piso de R$ 13.600 para médicos e dentistas. Proposta vai à Câmara.
8: Boa noite.
11: Boa noite.
8: O Senado aprovou a proposta que cria uma linha de financiamento com recursos do Fundo Social do Pré-Sal para a renegociação de dívidas de produtores rurais. O texto, vindo da Câmara dos Deputados, previa inicialmente que os recursos desse fundo deveriam beneficiar os produtores rurais prejudicados por calamidades públicas.
10: No Senado, o relator, senador Renan Calheiros, do MDB de Alagoas, alterou a proposta para ampliar os casos em que os produtores podem ser beneficiados. A senadora Tereza Cristina, do Progressistas de Mato Grosso, defendeu a busca do entendimento com a equipe do governo antes da votação. Mas, diante da falta de acordo, a votação foi mantida pelo presidente Davi Alcolumbre. A votação em plenário foi simbólica e a proposta retorna à Câmara dos Deputados, já que foi alterada no Senado.
8: E agentes de saúde e de combate às endemias, profissionais que atuam em comunidades urbanas, rurais e indígenas, podem ganhar o direito a uma aposentadoria diferenciada. Uma proposta aprovada pela Comissão de Constituição e Justiça prevê o benefício para quem comprovar 25 anos de contribuição e de exercício da atividade, com idade mínima de 57 anos para mulheres e 60 para homens.
10: O texto também estabelece regras de transição e prevê apoio financeiro da União para ajudar estados e municípios a custear a medida. A PEC segue agora para o plenário com pedido de tramitação especial. Repórter Bruno Lourenço.
12: A proposta de emenda à Constituição diz que esses profissionais poderão se aposentar com idade mínima de 57 anos para mulheres e 60 anos para homens, desde que comprovem 25 anos de contribuição e de efetivo exercício na atividade. O senador Irajá, do PSD do Tocantins, destacou o papel indispensável desses profissionais na ponta da saúde, especialmente nas comunidades mais carentes.
13: Um reconhecimento de um trabalho histórico dedicado por toda uma vida a essas pessoas que são brasileiros e brasileiras, que são, como eu costumo dizer, o SUS do Brasil de carne e osso. Eles são, sim, o SUS de carne e osso no Brasil e que nos representam em todos os lares brasileiros.
12: A proposta também cria regras de transição para quem já está na atividade. Além disso, considera a carreira como essencial e exclusiva de Estado, proibindo a contratação terceirizada ou temporária, salvo em casos de emergência em saúde pública. Para evitar o sufoco nas contas dos municípios e estados, a proposta determina que a União prestará assistência financeira complementar para compensar o aumento das despesas decorrentes das novas aposentadorias.
8: Ontem, o presidente do Senado, Davi Alcolumbre, alertou em plenário para a dificuldade de avançar com propostas que criam pisos salariais e novas despesas obrigatórias. Segundo ele, mais de 30 projetos em tramitação tratam de remuneração ou jornada de trabalho de diferentes categorias profissionais.
10: Davi Alcolumbre afirmou que reconhece a importância das reivindicações, mas defende que o impacto nas contas públicas precisa ser avaliado com cautela. O senador argumentou que a aprovação de um piso pode gerar pressão para a votação de outras propostas semelhantes e questionou se a União, os estados e os municípios teriam condições de absorver esses custos.
14: No ano de eleição, isso aqui é muito complexo. Porque o que botar para votar isso aqui, todo mundo vai votar sim, por conta da eleição, e vai ter que arrumar 10 Brasil para pagar. E aí fica sendo eu o culpado que não quer dar um piso para o médico. O piso para o médico que salva a vida das pessoas no pronto atendimento. O piso para o enfermeiro. Meu Deus, bora dar. Mas o Brasil comporta isso? O Brasil vai resistir? As finanças públicas vão resistir? Na marcha dos prefeitos eles solicitaram que não votasse, porque o orçamento do Brasil não cabe.
8: Profissionais responsáveis pela confecção e adaptação de próteses e órteses ortopédicas podem passar a ter atividade regulamentada em todo o país.
10: O plenário do Senado aprovou o projeto que define as atribuições e estabelece os requisitos de formação para o exercício da profissão. Repórter Douglas Castilho.
11: O projeto voltou à análise a pedido da senadora Mara Gabrilli, do PSD de São Paulo, e define que protesistas e ortesistas são todos aqueles especialistas que profissionalmente tomam as medidas e confeccionam próteses, mas também aqueles que confeccionam palmilhas e calçados ortopédicos, mesmo que em oficina própria. Para além disso, há a exigência de que os profissionais participem de atualizações constantes a respeito das melhores práticas e modelos disponíveis. A senadora ressaltou os efeitos práticos da aprovação do projeto.
15: A gente está falando da regulamentação de uma profissão que vai mudar o destino do nosso país, que hoje demora 5 anos para entregar uma cadeira de rodas, entregar uma prótese, uma órtese, porque a gente não tem a regulamentação dessa profissão.
11: O processo de capacitação dos especialistas deverá ocorrer em escolas e cursos de educação técnica de nível médio e conteúdo multiprofissional de áreas como psicologia, biomecânica, fisioterapia e anatomia. O texto garante o ofício aos que estão no mercado há pelo menos 5 anos, comprovando curso de atualização. O projeto vai à sanção presidencial.
8: E avançou no Senado a proposta que cria a Universidade Federal do Esporte.
10: Aprovado pela Comissão de Esporte, o projeto prevê uma instituição voltada à formação acadêmica e à pesquisa no setor. O texto segue agora para votação no plenário. Repórter Rodrigo Rezende.
16: Com sede em Brasília, a Universidade Federal do Esporte, UFSport, terá por objetivo promover o ensino, a pesquisa, a extensão e a inovação no campo da ciência esportiva. Também terá foco na formação e aperfeiçoamento de gestores da área e preocupação na inclusão de pessoas com deficiência. A senadora Leila Barros, do PDT do Distrito Federal, relatora da proposta, ressalta que essa é uma demanda antiga dos profissionais da área e que a expectativa é que a instituição auxilie na obtenção de bons resultados pelos atletas brasileiros.
17: A Universidade de Esporte já era uma demanda do setor, né? A gente tem um potencial enorme. Então a gente sentia falta nesse setor, na área da ciência, da inovação, um espaço, um local em que a gente pudesse fazer essas atualizações e rapidamente chegar ao setor esportivo brasileiro.
16: Os recursos financeiros para a implantação e manutenção da UFSport virão do Orçamento Geral da União, mas com a possibilidade de auxílios e subvenções por entidades públicas e particulares. Também poderão ser feitos convênios para obtenção de recursos com instituições internacionais. Os cargos técnicos e docentes serão preenchidos por concurso público.
8: A Comissão de Constituição e Justiça aprovou a proposta que garante orçamento próprio e autonomia operacional ao Banco Central.
10: A PEC segue para o plenário, mas a liderança do governo pediu que a votação seja adiada por algumas semanas. As informações com o repórter Bruno Lourenço.
12: A proposta de emenda à Constituição aprovada na Comissão de Constituição e Justiça transforma o Banco Central de autarquia para entidade pública de natureza especial, com autonomia técnica, administrativa, orçamentária e financeira. Retira o Banco Central de vinculação a ministério ou a qualquer órgão ou sistema da administração pública e de tutela ou subordinação hierárquica. O relator, senador Plínio Valério, do PSDB do Amazonas, chegou a fazer um apelo para que a PEC, há mais de 2 anos sendo discutida, fosse votada.
18: O Banco Central precisa, essa autonomia, ela fortalece não só o sistema financeiro brasileiro, traz muita segurança para todos nós, cidadãos comuns.
12: O líder do governo, senador Jacques Wagner, do PT da Bahia, manifestou algumas discordâncias em relação ao texto, mas disse que não criaria obstáculo para a votação na CCJ.
19: Eu só estou dizendo que eu preciso responder ao meu ministro da Fazenda, que seja 1 semana, 2 semanas, porque ele construiu um texto, eu apresentei na forma de emenda, a Vossa Excelência rejeitou.
12: Por se tratar de emenda à Constituição, a proposta ainda precisa passar por 2 turnos de votação no plenário, onde terá que receber a aprovação de 49 dos 81 senadores.
8: E o Senado aprovou a indicação do ministro do Superior Tribunal de Justiça, Benedito Gonçalves, para o cargo de Corregedor Nacional de Justiça até 2028. Entre as atribuições do corregedor estão a apuração de denúncias e reclamações disciplinares contra magistrados e a fiscalização de atividades do Judiciário.
10: Com edição de Paula Groba e trabalhos técnicos de Eliseu Caires, o Jornal do Senado fica por aqui. Acompanhe agora as notícias da Câmara dos Deputados. Boa noite.
8: Boa noite e até amanhã.
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21: Comissão da Câmara aprova a redução da maioridade penal para 16 anos.
22: Plenário ratifica acordos comerciais com Singapura e nações europeias.
21: Parlamentares lançam agenda com pautas prioritárias para as mulheres.
23: Boa noite. Congresso Nacional apresenta a agenda legislativa Mulheres do Brasil. O repórter Luiz Cláudio Canuto acompanhou o evento e tem mais informações.
24: A criação de cotas femininas em vagas no Poder Legislativo é uma das prioridades apresentadas por deputadas e senadoras para este ano. O projeto faz parte da agenda legislativa Mulheres do Brasil, que foi lançada em sessão solene do Congresso Nacional nesta quarta-feira. A agenda destaca leis já aprovadas e que precisam de apoio para implementação e também projetos que estão sendo analisados na Câmara e no Senado, considerados mais relevantes para desenvolvimento de ações com impacto na vida da mulher na sociedade. A mudança que cria cotas de 20% para mulheres nos legislativos federal, estaduais e municipais está no projeto que institui um novo Código Eleitoral no Brasil e consolida leis e resoluções do Tribunal Superior Eleitoral em um único texto para simplificar as normas eleitorais e processuais do país. A coordenadora dos Direitos da Mulher na Câmara, deputada Jaque Rocha, do PT do Espírito Santo, afirma que apenas por meio da elaboração de leis, do aperfeiçoamento das políticas públicas e da fiscalização das ações do Estado, ocorre o aumento das oportunidades para os brasileiros.
25: A democracia só se fortalece quando mais mulheres participam da vida pública e têm as suas vozes representadas nas instituições. Mas a presença não se resume a números ou a estatística. Porque quando uma mulher ocupa a política, não é apenas uma cadeira que se preenche, é a democracia que se amplia.
24: A deputada Tabata Amaral, do PSB de São Paulo, é coordenadora do Eixo de Atuação Partidária e Processos Eleitorais do Observatório Nacional da Mulher na Política, da Câmara dos Deputados, e destacou como conquistas recentes o aumento da licença paternidade a partir do ano que vem. Ela também lembrou a lei da distribuição de absorventes em farmácias populares e a lei que estabelece a referência em escolas das mulheres importantes na história do Brasil. Também se referiu à lei que cria cotas para a presença de mulheres em conselhos de empresas públicas e mistas.
26: A gente precisa ter nesses conselhos pelo menos um terço de mulheres e dentro desse um terço, um terço reservado para mulheres negras e para mulheres com deficiência. Como a senadora Dorinha trouxe, não dá para travar a luta por igualdade sem olhar para as mulheres negras, sem olhar para as mulheres com deficiência. Então essa é uma grande vitória que nós tivemos.
24: A agenda legislativa do Grupo Mulheres do Brasil foi elaborado pela Secretaria da Mulher numa parceria entre deputadas e senadoras. A agenda legislativa apresentada neste ano tem 7 eixos: enfrentamento à violência contra a mulher, participação política e representatividade, autonomia econômica e trabalho, saúde da mulher, orçamento sensível ao gênero, educação e formação e violência digital, além de inteligência artificial e ambiente online. Da Rádio Câmara de Brasília, Luiz Cláudio Canuto.
20: Economia.
21: Luiz Lima, do Novo do Rio de Janeiro, menciona editoriais da imprensa que criticam a condução econômica do governo federal e o aumento dos gastos públicos. Ele alerta que a redução da jornada de trabalho pode agravar o desequilíbrio fiscal do país.
23: Na opinião de Luiz Lima, a redução da jornada afeta trabalhadores comissionados, como garçons e vendedores, e força pequenos comércios a aumentarem suas despesas com contratações. Ele avalia que a inflação dos alimentos vai corroer ainda mais o valor real do salário mínimo.
21: Tadeu Venneri, do PT do Paraná, rebate as propostas de privatizar os Correios e Telégrafos diante do déficit financeiro. O parlamentar argumenta que a lógica puramente comercial para a estatal prejudicaria o atendimento a pequenos municípios e regiões isoladas.
23: De acordo com Tadeu Venneri, os Correios exercem um papel social indispensável na distribuição de benefícios e na integração nacional, que não pode ser medido apenas pelo lucro. Ele cobra apoio do parlamento e do governo para valorizar os trabalhadores e recuperar o caixa da empresa.
20: Trabalho.
21: Denise Pessoa, do PT do Rio Grande do Sul, apresentou o projeto que institui medidas para o acolhimento de trabalhadoras após o fim da licença maternidade. A deputada justifica que o período de retorno ao trabalho costuma ser marcado por demissões e exclusão profissional.
23: O projeto de Denise Pessoa estabelece que empresas com mais de 20 funcionários adotem programas de atualização e preservação de cargos para as mães. Segundo ela, o mercado de trabalho não pode obrigar que elas escolham entre a carreira profissional e a maternidade.
21: Política. O Conselho de Ética aprovou nova suspensão por 60 dias do deputado Marcos Polon. A repórter Noelle Nobre acompanhou a votação.
0: O Conselho de Ética e Decoro Parlamentar da Câmara dos Deputados aprovou a suspensão do mandato do deputado Marcos Polon, do PL de Mato Grosso do Sul, por 60 dias. A punição foi recomendada pelo relator do caso, deputado Ricardo Maia, do MDB da Bahia. Marcos Polon é alvo de uma representação apresentada pela mesa diretora da Câmara. Ele é acusado de ter feito declarações de cunho ofensivo e depreciativo contra o presidente da Câmara, Hugo Mota, durante manifestação em Campo Grande, em agosto do ano passado. Marcos Polon disse que recorrerá da decisão à Comissão de Constituição e Justiça. A decisão final será do plenário da Câmara.
1: Estamos caminhando para um novo tipo de, abre aspas, democracia, onde o judiciário modula as leis e acaba punindo as pessoas por emitir opiniões. E isso jamais poderia adentrar nesse recinto. É que nessa casa aqui se encontram 100% dos votos válidos.
0: Em maio, o deputado Marcos Polon já teve outra decisão pela suspensão do mandato por 60 dias, aprovada pelo Conselho de Ética por ter ocupado a mesa diretora da Câmara em uma sessão do plenário de agosto de 2025. Polon recorreu à CCJ da decisão. Da Rádio Câmara de Brasília, Noelle Nobre.
21: Eleições.
23: Hildo Rocha, do MDB do Maranhão, analisa pesquisas de intenção de voto para o governo estadual e cita estudos sobre comportamento eleitoral para defender que governos bem avaliados tendem a influenciar a escolha de sucessores.
21: Hildo Rocha afirma que o cenário no Maranhão ainda pode mudar até as eleições, apesar dos levantamentos divulgados nos últimos meses. Ele avalia que a presença dos pré-candidatos na capital e no interior do estado deve pesar na formação do voto.
23: Valdir Trindade, do Republicanos da Paraíba, assume uma cadeira na Câmara e, em seu discurso de posse, afirma seu compromisso em priorizar a justiça social e a defesa da Constituição. Segundo ele, seu mandato vai focar no amparo às famílias e pessoas mais vulneráveis de seu estado.
21: Defensor de políticas públicas voltadas à dignidade humana, Valdir Trindade afirma que o desenvolvimento do país deve ser medido pelo cuidado com as pessoas. Ele agradeceu o apoio de lideranças paraibanas e prometeu atuar firmemente para deixar a marca de trabalho no Legislativo.
20: Segurança Pública.
23: A Comissão de Constituição e Justiça da Câmara deu aval à proposta que reduz a maioridade penal de 18 para 16 anos. Rodrigo Dazaelli, do PL de Mato Grosso, celebra a mudança porque acredita que os jovens nessa faixa etária já possuem plena consciência de seus atos.
21: Nas palavras de Rodrigo Dazaelli, a medida atende ao anseio das famílias brasileiras por leis mais rígidas e combate à impunidade. O parlamentar assinala ainda que a redução penal abre espaço para discutir também novos direitos aos jovens, como a permissão para dirigir.
23: A repórter Paula Bittar acompanhou a votação na CCJ e tem mais informações sobre as discussões em torno da proposta.
2: A Comissão de Constituição e Justiça da Câmara aprovou por 44 votos a 18 a proposta que reduz a maioridade penal dos atuais 18 para 16 anos de idade. Atualmente, jovens que cometem infrações graves cumprem medidas socioeducativas de internação por no máximo 3 anos. A proposta principal previa originalmente a plena maioridade civil e penal aos 16 anos. Isso significa que, além de responderem por crimes como adultos, os jovens passariam a ter todos os direitos da vida adulta, como casar, celebrar contratos e dirigir. O texto tornava ainda o voto obrigatório aos 16 anos e reduzia a idade mínima para se candidatar a cargos como de vereador. Mas o relator da medida na CCJ, deputado Coronel Assis, do PL de Mato Grosso, retirou as modificações na esfera civil, prevendo exclusivamente a punição criminal de jovens acima de 16 anos. Assis explicou que retirou a parte dos direitos civis para garantir que o texto tratasse de apenas um assunto, evitando, segundo ele, confusão jurídica. Além da proposta principal, ele também apresentou parecer favorável a outras duas propostas que estavam sendo analisadas em conjunto. Uma delas sugere a redução da maioridade penal apenas em casos excepcionais, como crimes hediondos ou crueldade extrema, após a avaliação técnica do jovem. Já a outra propõe a redução geral para 16 anos em todos os crimes e estabelece que adolescentes de 12 a 16 anos também respondam criminalmente se cometerem crimes com violência, grave ameaça ou contra a vida. Segundo o Coronel Assis, a aprovação das propostas atende à vontade da população.
3: Representantes do povo não querem fazer a vontade do povo. Qual que é a lógica? A lógica do sentimento, né, de clamar por justiça que a pessoa tem em ter um ente querido sendo vítima de homicídio por uma pessoa de 18, 19 anos ou de uma pessoa de 17 ou 16 anos.
2: A deputada Sâmia Bonfim, do PSOL de São Paulo, por outro lado, criticou as mudanças feitas por Coronel Assis. Segundo ela, o texto original era menos pior.
4: Porque ao menos nele tinha uma redução da maioridade, não só do ponto de vista penal, mas também do ponto de vista eleitoral. Nessa, ele restringiu somente para penal. E por que que é uma aberração? Porque ele vai ser tratado como adulto do ponto de vista penal, mas do ponto de vista civil, ele vai seguir sendo lido, tratado pela justiça brasileira como um adolescente que ele é.
2: O deputado Tadeu Venere, do PT do Paraná, citou dados de um levantamento nacional de 2023 para explicar que a minoria dos jovens infratores, 12%, cometem assassinatos. Segundo ele, a justificativa de que é a população quem pede a mudança não é suficiente.
5: A população pede muitas vezes que o Congresso e aqueles que roubam aqui dentro, inclusive no Congresso, também sejam presos e nem por isso são presos. A população pede que nós não tenhamos mais emenda parlamentar, que o povo quer, nessa hora não vale.
2: O deputado Mendonça Filho, do PL de Pernambuco, lembrou que uma outra proposta de mesmo teor já foi aprovada na Câmara, mas arquivada no Senado.
6: E eu, mais uma vez, defendo a PEC da redução da maioridade penal. A sociedade brasileira hoje se vê sitiada pelo crescimento da violência. 25% da população brasileira hoje vive sob a influência direta de milícias, do tráfico de drogas e das organizações criminosas que dominam territórios. E, infelizmente, boa parte do exercício do comando dessas organizações criminosas se faz, inclusive, com aliciamento de menores, menores de 18 anos.
2: A análise da proposta que reduz a maioridade penal pela Comissão de Constituição e Justiça é apenas o primeiro passo da análise do tema na Câmara. A proposta ainda precisa passar por uma comissão especial e pelo plenário em dois turnos de votação. Da Rádio Câmara, de Brasília, Paula Bittar.
9: Turismo. Bacelar do PV da Bahia relata que a Comissão de Turismo debateu o impacto na reforma tributária sobre o transporte aéreo internacional. O deputado cobra do governo federal uma solução para evitar o encarecimento das passagens devido à cobrança integral sobre o setor.
23: Bacelar avalia que o aumento da tributação ameaça o crescimento do turismo em um momento de recorde na entrada de estrangeiros no Brasil. Ele também alerta que o custo maior no transporte aéreo pode afetar cargas, empregos e produtos que chegam ao consumidor.
13: Desenvolvimento Regional.
9: Átila Lins, do PSD, celebrou a entrega da nova Praça de Nossa Senhora de Guadalupe, em Fonte Boa, no Amazonas. A obra de revitalização do espaço público foi realizada com recursos de emenda do deputado no valor de R$1 milhão.
23: Átila Lins registra a emoção de entregar uma obra em sua região de origem. Saúda a população e as lideranças presentes à festa ocorrida no dia 6 de junho e anuncia novos projetos, como a construção de uma maternidade e de um balneário público para melhorar a vida das pessoas de Fonte Boa.
21: A cidade de Guarabira, localizada na região do Brejo, na Paraíba, vai ganhar um centro da Fundação de Apoio às Pessoas com Deficiência. É o que promete Ranieri Paulino, do Republicanos, que atuou na mobilização popular para eleger a obra como prioridade no orçamento estadual.
23: Segundo o congressista, o novo polo da FUNAD vai evitar que pacientes de cidades vizinhas viajem até 5 horas para fazer terapia na capital paraibana. Ranieri Paulino reforça que a medida garante mais qualidade de vida e saúde para as pessoas com deficiência.
20: Relações Exteriores.
21: A Câmara aprovou acordos comerciais do Mercosul com Singapura e 4 países europeus. O repórter Antônio Vital acompanhou a votação.
11: A Câmara dos Deputados aprovou 2 acordos comerciais assinados pelos países do Mercosul, um deles com Singapura e outro com 4 países europeus, Islândia, Liechtenstein, Noruega e Suíça. Os 2 acordos abrem mercado para produtos e serviços brasileiros na Ásia e Europa. O acordo com Singapura cria uma área de livre comércio entre o país asiático e a Argentina, o Brasil, o Paraguai e o Uruguai. É o primeiro acordo comercial do bloco com o país da Ásia. De acordo com o texto, Singapura se compromete a conceder isenção tarifária imediata e integral sobre a totalidade dos produtos exportados pelo Mercosul. Já o Mercosul se compromete a eliminar tarifas sobre 95% de seus produtos e serviços, de maneira escalonada e em um prazo de 15 anos. Ficam fora da isenção tarifária as máquinas, plásticos e aparelhos óticos, fotográficos e cinematográficos produzidos em Singapura. Singapura é o 8º destino das exportações brasileiras no mundo e 2º maior na Ásia, atrás apenas da China. Ao mesmo tempo, tem investimentos no Brasil em setores como construção naval e transportes, serviços financeiros e comunicações. O relator da proposta na Câmara, deputado Kim Kataguiri, do Missão de São Paulo, defendeu o aumento da relação comercial do Mercosul com Singapura.
13: Um país que é exemplo, o Sudeste Asiático é a região hoje do mundo, uma das regiões que mais crescem, exemplo de desenvolvimento, o Brasil tem muito a aprender com isso, esse é um acordo extremamente benéfico, inclusive mais benéfico para nós do que para Singapura. A gente precisa se libertar da dependência que nós temos de determinados polos econômicos e nos relacionarmos com a maior parte de atores políticos e econômicos possível do mundo. Portanto, maior número de parceiros comerciais que a gente puder, melhor.
11: A Câmara também aprovou o texto do acordo de livre comércio entre o Mercosul e 4 países da Associação Europeia de Livre Comércio, Islândia, Liechtenstein, Noruega e Suíça. O texto complementa o acordo firmado entre o Mercosul e a União Europeia e abre um mercado de 15 milhões de pessoas com comércio de quase US$500 bilhões por ano. O acordo permite redução tarifária sobre 97% de toda a exportação entre os 2 blocos econômicos. O relator do texto da Câmara, deputado Davi Soares, do Podemos de São Paulo, reforçou a importância do acordo.
14: Um projeto tão importante dessa envergadura que venha complementar o que já se iniciou com o acordo Mercosul e União Europeia. Com a aprovação do mesmo, nós fechamos aquela área e abrimos zonas para o exportador brasileiro continuar a tendo desempenho brilhante.
11: Os 2 acordos prevêem salvaguardas, como a suspensão temporária das isenções no caso de aumento súbito de importações ou ameaças à indústria nacional. Tratam ainda de normas de defesa sanitária para evitar a adoção de barreiras comerciais injustificadas. Também regulam o comércio de serviços, regras para o comércio eletrônico, acesso a compras governamentais e tratamento diferenciado para micros, pequenas e médias empresas. Os textos dos acordos do Mercosul com Singapura e os 4 países europeus seguiram para análise do Senado. Da Rádio Câmara de Brasília, Antônio Vital.
20: Educação.
23: Paulo Marinho Júnior, do PL do Maranhão, cobra explicações da Prefeitura de Caxias, no leste do estado, sobre a aplicação de recursos federais para a educação. O deputado afirma que escolas e creches continuam em más condições, mesmo após repasses do Fundeb e de pagamentos de precatórios.
21: Paulo Marinho Júnior relata falhas em serviços essenciais da rede municipal, como merenda escolar e transporte de alunos. Ele pede atuação de órgãos de controle para verificar as condições das unidades e a aplicação do dinheiro reservado às reformas.
20: Direitos Humanos.
23: Carla Dixon, do PL do Rio Grande do Norte, pede urgência na aprovação de projeto que institui o Auxílio Mãe Atípica, destinado a apoiar mães ou responsáveis por crianças e adolescentes com deficiência severa ou transtorno do espectro autista.
21: Carla Dixon afirma que muitas mães têm de abandonar o trabalho para acompanhar filhos que dependem de atenção permanente, prejudicando a renda familiar. Ela ressalta que a proposta combina apoio financeiro e atendimento psicossocial para quem assume a rotina de cuidado.
23: Luiz Couto, do PT. Paraíba apoia projeto que determina a simplificação das informações nos rótulos dos alimentos para facilitar a compreensão dos consumidores. Para ele, a medida está diretamente ligada ao direito constitucional à informação, garantindo também a liberdade de escolha.
10: O texto, segundo Luiz Couto, é amplamente respaldado por evidências científicas que associam a clareza de informação à saúde pública. O parlamentar destaca ainda que a matéria aborda a necessidade de uma transição sobre a forma como o país lida com a segurança alimentar.
23: Termina agora o Jornal Câmara dos Deputados, produzido pela Rádio Câmara, com trabalhos técnicos de Everson Urani e apresentação de José Carlos Andrade e Márcio Aquilissardi. Uma boa noite para você.
10: Uma ótima noite. A Voz do Brasil volta amanhã.
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0: agora sim!
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3: E o Bom Pagode começa desse jeito assim, ó. Quem conhece essa aqui, ó?

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2: 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Agora mexe no cabelo.

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0: Olá, bom dia, gente! Excelente manhã pra você, hoje dia 11 de junho. Tudo bem? Tudo tranquilo? Véspera de Dia dos Namorados, hein? Ai, meu Deus do céu! Como é que tá seu coraçãozinho? Tá preenchido? Tá pulsando gostoso, assim? É, me conta, quero saber como é que anda seu coração, como você está. Fala tudo pra mim aqui através do nosso WhatsApp 999-86-1050. Daqui a pouco eu conto também, viu? Como é que anda meu coraçãozinho? Ah, delícia. Muito bem, 5 e 4, tô aguardando a sua participação. Pode se sentir à vontade. Fique à vontade mesmo, viu? Pra desabafar. Às vezes a gente quer falar um pouquinho, né? Como é que a gente tá? E faz um bem, sabia? Eu tô aqui pra te ouvir também. Eu não sou só locutora, não. Eu sei ouvir, que é uma beleza. Então pode mandar seu recadinho, pode ser por mensagem de texto, mensagem de áudio. O importante é você estar aqui comigo, tá bom? A gente fazendo companhia um pro outro. Não é à toa que a gente madruga, né? Então vambora, gente, porque o dia tá lindo, tá uma delícia. E hoje promete, hein? Se bobear, será a melhor quinta-feira de nossas vidas. Vai por mim. Depende só da gente, né? Então, pra começar, tem Chitãozinho e Chororó.

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0: Excelente manhã pra você. Obrigada aí, viu, pela sua companhia. E já tem um galerão com a gente nessa manhã e eu adoro isso, viu? Adoro, porque vocês madrugam junto comigo. Sabe que hoje eu acordei, era... Era que horas? Era... Acho que era 2h40, sei lá. Às vezes eu perco a hora. Eu coloco pra despertar 3h20 e tal. Mas hoje eu acordei antes ainda. Tem um lado bom, já tomei banho, já lavei meu cabelo, já sequei, já tô linda, cheirosa, maravilhosa, já fiz até almoço. E você, dormiu bem? Passou bem a noite? Quero saber, hein? Deixa eu mandar um beijo pra Marinette, que já tá acordada também, uma hora dessa. Meu Deus do céu, beijo, meu amor. Beijo também pra Luiz Fernando do Centro de Vitória. Soninha, já fez até torta, tô falando, gente.
1: Olá, Cleide, bom dia.
0: Bom dia.
1: Quintou, né? É quintou? É quintou. Eita, eu perdi.
2: Ai, meu Deus do céu, tô perdida, perdida.
0: É fácil,
2: vamos
0: não,
2: que vamos,
0: né,
2: com o meu dia hoje, dramático. Aos ouvintes, aos cadeiras cativas, bom dia. Lena Mara, José Carlos, Claudineia, Robson e Leomar, bom dia. Cleide, bom trabalho, siga com Deus e até amanhã. Tô meio perdida, noite mal dormida. Sônia, André Carlos.
0: Bem-vindo ao clube, mas aí a gente faz do limão uma limonada, né? Eu passei dessa fase de acordar e ficar tentando, ficar rolando na cama, tentando dormir e tal. Se eu acordei e vi que eu não vou voltar a dormir logo, eu já levanto. Os vizinhos que lutem. Quero nem saber. Deixa eu mandar um beijo também pro Silvio Castro. Fala comigo,
3: é
0: meu anjo.
3: Quintô, bora ali.
0: Bora ali.
3: Trabalhar mais um pouquinho.
0: Faz parte.
3: Temos,
0: né,
3: uma ótima quinta-feira, Cleidinha. Graças a Deus. Mais um dia, né? Bora, Cleidinha. Silvio Castro do Veracruz. Na litoral, eu tô legal, Cleidinha.
0: Valeu, meu bem. Um beijo pra você bem especial, tá? José Luciano de Santos Dumont, mandando abraços aqui pra esposa Adriana, as filhas Júlia e Isadora e pra Vera do Pula Pula. Wellington Reis tá ligado com a gente. Juvanilson também, lá em Linhares. José Aécio, um beijo, José Aécio. Quanto tempo! Tudo de bom pra você, viu, meu bem? Genimar de Pitanga também tá ligado com a gente. Cláudio José em Nova Carapina 2. Valdemir de Ibiraçu, bom
4: ei,
0: dia!
4: Gente, bom dia! Quintou, Cleide.
0: Isso.
4: Graças a Deus aí. Que Deus possa estar abençoando esse dia.
0: Ele abençoa.
4: E a todos nós aí. Beleza?
0: Beleza.
4: Beijo e abraço aí, pessoal da Cadeira Cativa. Especialmente pra você, Cleide. Sol, pra minha filha Nilva Carolina, pra minha mãe Nilva da Penha.
0: Valeu.
4: Beleza?
0: Beleza.
4: Beijo, litoral.
0: Beijo. Sucesso. E essa música aqui, ó. Eita, desgrama. Ana Castela, Roberta Miranda.

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0: Essa música é sensacional, Paixão Mineira. E Trenço, muito bom. Deixa eu aproveitar aqui e mandar um bom dia mais que especial, carinhoso, pra você que tá aí, ó. Wellington Reis. Obrigada, meu bem. Outro Wellington aqui, esse é o Simões, hein? Fala comigo.
1: Olá, bom dia. Bom dia, Sal. Bom dia a todos do Vinte Litoral.
0: Bom dia, meu bem.
1: É, que pintou, hein? Graças a Deus. Mais um dia que o Papai de Deus abençoe. Tá um dia de vida, um dia de trabalho, um dia abençoado para todos nós. Tá aí, que a gente aprendeu. Tenha um bom dia de trabalho. Que Deus abençoe nós. Tchau, obrigado.
0: Nada, meu bem. Um beijo para você. Bom dia, viu? Alô!
2: Bom dia, Gomes. Que tem saído esse setor de trânsito. Tava me subidindo, me correndo esses dias, né? E trocaram meu horário, mas voltei. Então, o meu dias namorado, eu vou me curtir, que eu sou solteira, né? E não tem melhor coisa que a gente se amar, né?
0: Eu acho.
2: Na hora certa, parece alguém legal, né? Mandar um abraço para os amigos familiares do Monteiro, meus amigos que eu Mirim, meus alunos de trânsito. E, glória a Deus, estou muito feliz, né? Tem tido muita aprovação, estão passando, né? Eu fico feliz pela vitória deles, né? Porque
0: normal,
2: a vitória deles,
0: né,
2: é a minha vitória, né? E foco, força para a caminhada. Beijo!
0: Beijo! Ótimo dia, Iris! Beijo também para o Rafael do Balneário de Carapebus, ligado com a gente. Rebeca, bom dia!
3: Bom dia, Cleidinha! Quinta, uma quinta-feira de muita paz e bênçãos para todos nós. Sou Rebeca Andrade, Colatina. Abraços para toda a família Cabelo Cativa de AZ, para não esquecer ninguém. Beijos, fui! Cleidinha, vamos ouvir Eduardo Costa, imagina eu. Ah, menino, imagina eu.
0: Imagina.
3: Que festa que dá. Beijo, beijo.
0: Beijo, lindona. Ótimo dia.
4: Bom dia, Cleide.
0: Bom dia.
4: Aqui quem fala é Rogério Mazega, de Jardim Colorado, que? Vila Velha.
0: Joia, Rogério.
4: Que Deus nos acompanhe hoje e sempre.
0: Amém.
4: Bom dia a todos os ouvintes.
0: Bom dia, meu amor. Ótimo dia, Lena. Bom dia.
5: Bom dia, bom dia, flor do dia. Lena Mara de Bicanga. Um bom dia aí pra Cadeira Cativa, todos que estão ligadinhos, pra Soninha, Claudineia, Zé Carlos da Inglaterra. E uma boa e abençoada quinta-feira pra você e pra nós. Bom trabalho, beijo.
0: Beijo, ótimo dia, viu? Brumate de Colatina tá ligado com a gente, Dedé Moraes também em Aracruz. Vanja, alô.
6: Bom dia, Cleidinha. Bom dia, Sol, bom trabalho, uma ótima, maravilhosa quinta-feira. Bom dia para todo grupo Cadeira Cativa e para todos os ouvintes, era assim. Pra não esquecer ninguém, né, Cleidinha? Beijo, Cleidinha, beijo, Sol. Vanja tá aí.
0: Beijo, Vanja. Tudo de bom pra você, meu amor. Dene de Alzira Ramos também tá ligado com a gente, nosso gato preto.
7: Olá, querido Costa Longa. Bom dia, minha querida. Diretamente de Cachoeira de Itaperim, gato preto, desejando a quinta-feira abençoada, mandando a lupa pra Xéria Muda, minha vida, verindo Pula Pula, Chibinha, Gil.

0: dias vão, meu amor. 5h37. Se você não acordar aí, ó, sua vida vai passando e você nem... Rádio Litoral, nem viveu. Tá só existindo. Deus me livre. Amarrado. Vamos falar com quem? Paulinho Neguinho. Bom dia.
1: Bom dia, Sol. Bom dia, Cleide. Bom dia, Rádio Litoral. Bom dia, bom dia, bom dia. Paulinho Neguinho por cá, hein?
0: Valeu, Paulinho. Um beijo pra você. Gigi.
2: Bom dia, Cleidinho. Ótima quinta-feira pra gente. Um dia abençoado. Deus nos nossos caminhos, realizando nossos sonhos. Beijo.
0: Beijo. Ótimo dia, tá? Quem mais tá com a gente aqui? Deixa eu ver. Falou alguma coisa, será?
3: Cleidinha, bom dia. Aqui é Cátia de Nova Venécia.
0: Ei, Cátia.
3: Manda um alô aqui pra nós.
0: Com certeza,
3: meu esposo Luciano. Nós estamos aqui ligados na Litoral. Opa. Na Litoral tá mais que legal.
0: Na minha terrinha, gente, a Cátia de Nova Venécia. Um beijo pra vocês aí, Nova Venécia. Obrigada, viu, pela companhia. Beijo, minha terra, gente, minha cidade. Ei, Praxedes.
4: Bom dia, bonita. Bom dia, aqui é Praxedes, passando para deixar o meu bom dia para todos que estão ligadinhos na Litoral, principalmente para o meu amor Antônio, para Duda Mel, para o Grupo Cadeira Cativa, de A a Z, para não esquecer de ninguém. E tamo junto, hein? Sempre junto. Ligadinha na melhor. Na Litoral.
0: Arrasou, meu amor. Um beijo. Tudo de bom. Beijo pro Nicolas também. Cleidinha, excelente dia pra você. Acelerando o cargueiro aqui nas rodovias francesas e transmitindo ao som da live no TikTok. Tá bom. Um beijo pra você. Ótimo dia. Maria Cristina Mariel de Mata da Serra também tá ligada com a gente. O esposo Vanderlei. Luiz Amendoim de Colatina. Um beijo. Rosângela, bom dia.
5: Bom dia, Cleidinha. Bom dia, Sal. Tudo bem com vocês? Sou eu, Rosângela Bernardoni, do bairro São Miguel em Colatina. Cleidinha, deixa eu mandar um bom dia para vocês, para o meu esposo Paulo, para todos da Cadeira Cativa, para todos da família Bernardoni, e agradecer a todos pelas felicitações de ontem, né, do aniversário de casamento. Agradecer a todos, a galera, né, da Cadeira Cativa, que mandou os parabéns. Muito obrigado, meninas e meninos, pelas felicitações. Não vou citar os nomes porque vou me perder. Então, quero agradecer a todos que mandaram as felicitações, tanto no grupo, tanto no privado. Muito obrigado. Beijos.
0: Beijo, lindona. Parabéns, viu? 5h40.

0: chamando.
1: Ah, outro, hein? Pagode em Brasília, João Neto e Frederico, bom, né? Bem apertadão pra Dona Olga de Interlagos. Pra minha xará Cleide, só que é Cleide Nara, de Rio Bananal. Beijo gostoso também aqui pra Dona Teuvina, do centro de Vila Velha. Neide de Cachoeiro. Andréia Magalhães, Betão. Beijo pra vocês dois, viu? Antônio Calvi, de Marilândia. Tá sumidinho, Antônio. Tá tudo bem por aí? João Vitor, da Praia dos Padres, em Aracruz. Luciano Alves, em São Roque do Canaã. Beijo gostoso pra Ana Paula e Manu, em Laranja da Terra. Rose, do Córrego São Pedro. Tudo bem, Rose? Deve estar na panha do café, né? Um abraço, viu, meu bem? Bom dia.
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1: Se liga na previsão do tempo, viu? A quinta-feira será de sol entre nuvens em todo o Espírito Santo. Na Grande Vitória, não há previsão de chuva e os termômetros variam entre 18 e 29 graus. Já no sul do estado, o tempo fica mais fechado ao longo do dia, com possibilidade de chuva no período da noite.
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1: O Superior Tribunal de Justiça decidiu que a Aviação Águia Branca deve assumir as 125 linhas interestaduais que pertenciam a Itapemirim. A decisão foi tomada nesta terça-feira, mas ainda cabe recurso. Atualmente, as rotas seguem operadas pela Suzantur.
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1: Quem planeja comemorar o Dia dos Namorados ao ar livre deve ficar atento à previsão. Há alerta para a possibilidade de chuva e até granizo em cidades capixabas entre quinta e sexta-feira. A recomendação é acompanhar as atualizações meteorológicas antes de sair de casa, tá bom?
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0: Gente, tum-tum de saudade. Ai, que saudade. Volta correndo. Bom dia, gente. Excelente manhã pra você, viu? Ei, César, bom dia pra você. Val Baiano também tá ligado. Geovan Soares. Fala comigo, Geovan.
1: Bom dia, bom dia, bom dia, Cleitinha. Bom dia, Rádio Litoral. É, mais um plantão concluído, graças a Deus, Cleitinha. Indo pra casa descansar agora. Mais tarde tem mais. Beijão, manda um beijão aí, um abraço aí. Minha esposa maravilhosa que tá indo trabalhar agora, Sandra. Meu filho tá lá em Colatina, Matheus Menezes. Show de bola, Cleidinha. No litoral, tô mais que legal.
0: Valeu, meu amor. Beijão pra você, viu? Ótimo dia. Quem mais? Marcinha Brite, de Resistência, mandando abraços aqui pro Fernando Brunck, pra Rosilene Maria e pra todos os ouvintes. Rosenberg, madrugou aí, meu bem. Bom dia.
2: Bom dia, bom dia, bom dia. Cleidinha Costa Longa, minha vozinha de veludo de todas as manhãs. Sol, minha linda, meu raio de luz. Rosenberg de Interlagos, mais conhecido como Carioca, motorista de aplicativo. Bora pra cima, aqui pra baixo é contramão. Quintou, papai. Depois de uns dias de baterias, de exames, tô de volta. Em plena forma.
0: Aí,
2: deixa um beijinho pra nossa amiguinha Claudinha Leite do Rimarinho e seu Cachica de Bala, o motoqueiro fantasma. Fui. E na litoral, eu tô legal. Beijo, minhas lindas.
0: Beijo, meu lindo. Ótimo dia. Quem mais tá com a gente? Joel Flores, alô.
3: Bom dia, Claudinha Costa Longa. Bom dia, Sol. Amigos da Rádio Litoral, Cadeira Cativa. Uma quinta-feira abençoada, de bem com a vida. Hoje, no mês de junho, né? Esse mês tá, é um mês muito especial, né? É mês de São João, é festa junina.
0: Isso.
3: Estamos aqui ouvindo esses clássicos maravilhosos na Rádio Litoral. Um trabalho glorioso a todos. E vamos que vamos.
0: Bora que
3: os boletos estão chegando.
0: Exatamente, exatamente. Quem mais? Alô?
4: Ei, Cleide, bom dia.
0: Bom dia.
4: Tudo bem?
0: Tudo.
4: Que essa quinta-feira seja uma ótima quinta-feira para todos nós. Que Deus te abençoe e abençoe todos os ouvintes maravilhosos.
0: Ele abençoa.
4: Ei, Cleide, deixa eu te falar. Eu não sou aquele de ficar ligando, não, mas te ouço todos os dias.
0: Meu
4: radinho fica ligado na litoral. Ligou o rádio, é litoral, entendeu? Porque na litoral nós estamos legal.
0: Obrigada,
4: uma quinta-feira maravilhosa
0: para
4: todos nós. Que quem fala é Vasconcelos, Rio Quartel, Linhares.
0: Valeu,
4: um bom dia.
0: Um beijo, bom dia, obrigada. Carla Hilda também ligada com a gente, quintou. William Moura de Vila Batista, um beijo, William. Beijo para Marta Marquezine e o esposo Argilano, é isso? É isso. Ô, Cleide, meu coração está muito apaixonado pelo meu esposo. Ai, que coisa linda. Isso aí, Marta, isso aí, tá? É disso que eu tô falando. Alô?
5: Bom dia, amiga Cleide, Matheus Tremiais. Um pouco abafado ontem, amiga, né?
0: Sim.
5: O tempo deu uma mudada, parece.
0: É.
5: E você tem um litoral, uma quinta-feira, sou.
0: Obrigada, meu amor. Um beijo pra você, tá?

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0: dia, 6:11, gente.
1: Da morena de Goiânia.
0: Eita, bom dia. Bom dia pra Vera do Pula Pula. Fala comigo,
2: Cleidinha,
0: Vera.
2: Sua linda. Bom dia a todos, meus amigos da Cadeca de Madrugada. Aqui quem fala é Vera do Pula Pula. Cacho Mirim, manda alô pra todos aí, meus familiares. Rebeca, Nina, Cleia, Edneia, Luz, Eliane Camelo, Duda Mel, as meninas do Salão da Itaoca, Toninho Segurança, Jane Manandinho, Elias Cortesano,

0: apelido, sindicato para todos os motoristas da rodagem, APP, saúde e educação. Beijo, litoral.
1: Beijo, lindona. Ótimo dia. Tiago, fala comigo, Tiago. Bom dia.
2: Um abraço, Crequinha. Sonhamos em trabalhar em Estado Rio. Tô levando você de carona. Opa. Bom dia.
1: Vambora, vou com você. Faz sim, vou pro Rio. Beijo pro Wellington de Souza, de Jardim Limoeiro, também ligado com a gente. Nicolas, um abraço, viu? Tudo de bom. Beijo pra Márcia Mendes, também André Luiz, do bairro Planalto, tá ligado com a gente. Mandando um abraço especial pra todo mundo e vamos trabalhar, né, Cleide? Com Jesus na frente. Sem ele, não somos nada. Concordo com você, viu? Isso aí. Alô, Sérgio, bom dia.
3: Bom dia, Cleide. Sabes que existem pessoas que entram na nossa vida por algum motivo? E tu foste uma dessas pessoas na minha história.
1: Oh, meu Deus.
3: A tua presença, a tua voz e a tua forma de estar mostram alguém com um coração enorme, uma sensibilidade rara e uma humanidade que se sente mesmo à distância. Para mim, acabaste por ocupar um lugar muito especial, quase como uma irmã mais velha.
1: Ah, que
3: alguém
1: lindo.
3: Que inspira respeito, cuidado e admiração. Isso. Quero que saibas que o respeito que tenho por ti é enorme e isso nunca mudará. A forma como levas, a tua energia positiva, até nós ouvintes, faz diferença de verdade.
1: Oh, meu Deus.
3: Mesmo nos dias mais simples ou mais difíceis. Obrigado, Cleide, por existires assim.
1: Meu Deus.
3: Por seres quem és e por, de alguma forma, fazeres parte da minha caminhada. Isso irá comigo no coração.
1: Ai,
3: de uma forma muito sincera e para sempre.
1: Oh,
3: beijos.
1: Beijo.
3: Estou ligado.
1: Obrigada, Sérgio, meu amigo português, gente, ó, seu lindo, muito obrigada pelas palavras, viu, ganhei o dia, é tão bom, né, receber um conforto, um carinho assim, é tão bom, ainda mais quando a gente faz isso com prazer, sabe, muito bom, obrigada, tá?
4: Bom dia, litoral!
1: Bom dia,
4: Crede Eudorme da Vila, ótimo bom dia, Paveirinha do Pula Pula, Lindomar de Linhares, Soninha de André Calone, todos da Cadeira Cativa e todos os ouvintes da litoral. Uma ótima quinta pra nós! Já vou tomar uma hoje!
1: Vambora! É uma figura, gente! Beijo, viu, seu lindo? Beijo também pra Francine, de Jardim Limoeiro, ligadona com a gente. Diel, de Vila Velha. Sidney, de Ilha dos Aires. Um abraço, meu bem. Bom dia. Duda Mel.
5: Bom dia, Cleidinha. Quem fala aqui é Duda Mel, diretamente de Caxemirim. Bom dia pro Toninho. Dani Pula Pula, Plachelli. Bom dia pro GR Barroso, Eli, Graziele, Rita, Marcos, Luiz Fernando. Bom dia pro Thiago, Sete, André, Boca de Sacola, Daniele, Adriele. Bom dia pra Luciana. Bom dia, bom dia.
1: Valeu, meu amor. Beijo. Bom dia pra você. Tudo de bom, tá? 6h15.

0: quinta-feira, dia 11 de junho. Véspera de Dia dos Namorados. Não sei o que é no seu coração, se tem uma coisa a ver, uma coisa com a outra, tá? Enfim, acorda e vambora, hein?
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0: Bom dia! Excelente manhã pra você, viu? Ednete Almeida, bonita, fala comigo.
1: Bom dia, menina linda, abençoada de Deus. Um bom dia, tô especial pra todo ouvinte. Meu netinho, Maricílio Samuel, padaria delícia da Gia de Cariacica Sede. Mandar um bom dia especial pros meninos da feira de Cariacica Sede. Pra toda a turminha aqui, tá? Na Litoral Tomás, que legal, de Mete ao meio de Crisca Sede, beijo,
0: ótimo dia, viu? De Olinda, tá ligada com a gente também, Fábio Araújo de Bela Aurora, um beijo, Arthur, bom dia.
2: Tô na Litoral, tô legal, Arthur Aguiar de Caratinga.
0: Ah, é de Caratinga.
2: Diretamente para a nossa linda amiga Costa Longa.
0: Oh, bom meu dia. Deus. Bom dia, Arthur. Um beijo pra você, viu, meu bem? Pra todos aí em Caratinga, tá?
3: Linda, amiga. Ô, semana abençoada essa, hein? Essa semana do Dia dos Namorados. Você vai ganhar um monte de presente, né, Cleidinho?
0: Vou ganhar um monte de presente.
3: Ai, ai. É, semana abençoada que eu falo assim, ó. O Amadão tá tocando todo dia.
0: Cê
3: agora.
0: Viu, esse programador,
3: tá... Uma dor. Agora eu vou te falar, tá merecendo até agarrar de vídeo.
0: Vamos ver se amanhã vai tocar.
3: Ah, um beijão e pra qual? Soninha aí, pra Lena Mar, o Toninho, os namorados, né, da semana. A Vera, a Beca, tá bom?
0: Tá bom.
3: Todo mundo aí.
0: Valeu, meu bem.
3: Fiquem com Deus.
0: Você também, um beijo gostoso pra você. Marcão de Cobilândia também tá ligado com a gente. Garrincha, bom dia.
4: Ô, Credinho, eu tô ligado em você também, aqui é o Garrinchão, chão, chão.

0: Vamos que vamos! Ô, Credinha, tá muito frio aqui, minha querida. Como é que você vai, Credinha? Manda um alô aí pra Verinha do Pula Pula, minha esposa Brunelli, minha filha Thália Brunelli, que acordou com dor de barriga, tá com diarreia hoje. Mas vamos que vamos! Aê, tem que pôr!
1: Bora arrebentar essa boca do balão, Credinha, se eu falar isso todo dia, Credinha. Nós cai, Credinha, vamos que vamos!
2: Eu não aguento essa menina, não, gente. Marcão de Covilândia, beijo. Beijo pro Agulhão também, fala comigo. Alô.
3: Bom dia, bom dia, bom dia, Cleide. Passando para dar aquele alô especial para você e pra Solzinha que chega às 7. Nós temos uma quinta-feira abençoada, né? Com muitas bênçãos, com muitas graças e com muitas vitórias. Melhor do que ontem, né, Cleide? E outra coisa, a Copa começa hoje, hein? Você quer dar um palpite pro primeiro jogo? México e África. México, eu vou apostar na África, porque essa Copa é a Copa de muita surpresa. E o Brasil vai ser campeão, com certeza, com certeza.
2: Gosta.
3: Vamos ver
2: sim.
3: No final. Beleza?
2: Beleza.
3: Grande abraço, salve o samba, Agulhão no Marcelo.
2: Valeu, tamo Agulhão. Junto. Eu vou torcer então pro México, só pra ser do contra, tá? E aí, quer casar comigo? 6h34, bom dia.

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0: 7h50, excelente manhã pra você. Lidiana Scarpati, beijo pra você, meu bem. Bom dia, Hélio.
1: Alô. Bom dia, Cleide. Aqui é o Hélio da Saúde Poranga. Gostaria de mandar um alô para todos os motoristas da Transilo, Paritu, Espetinho, Nova Venécia, e Marabete com o Sandabarro, o Joel, e o amigo meu, monitor aqui, o Sam.
0: E essa risadinha
1: aí? Tô na litoral, Cleidinha, tô legal. Manda melhor que tá tendo essa quinta-feira pra mim aí, filha. Fala
0: comigo. Deixa comigo, meu. Fala comigo. Um beijo, amor. Beijo também aqui pro Erlisson.
2: Bom dia, bom dia, bom dia, Cleidinha. Bom dia, povo lindo da Rádio Litoral FM. Erlisson aqui de Aracruz, passando pra desejar aquela quinta-feira abençoada e maravilhosa. E vamos que vamos, que a vida é um show e não pode parar. Tamo junto, Cleidinha, ligado na melhor, porque na litoral eu tô mais que legal.
0: Arrasou, meu amor, um beijo pra você. Milo, alô, bom dia.
3: Bom dia, Cleide, minha querida. Aqui seu amigo Sérgio Martins, Cachoeirinha, Rio Grande do Sul. Manda um bom dia aí, um abraço bem apertado na velha do Pula Pula. Bom dia pra minha namorada Vanessa. Bom dia pros meus familiares, pros meus amigos. Bom dia geral aí pra todos os ouvintes. 0 a 100 pra não esquecer de ninguém. É isso aí, Cleidinha. Quintou.
0: É isso aí, quintou, meu amor. Beijo pra você, beijo pro meu Kia de Santo Inês. Guedes Uber e a turminha de Colatina, um beijo. Janaína, alô, bom dia.
4: Bom dia, Cleidinha, bom dia, Sol. Passando aqui na Cinco Pontes e tem um carro quebrado bem na entrada das Cinco Pontes, de Cariacica pra Vitória.
0: Vixe, Maria,
4: então
0: vai
4: o trânsito aqui, ó, na aula de Cariacica já tá engarrafado a essa
0: Nossa.
4: Hora. Muito engarrafado.
0: Passão,
4: então, se alguém puder pegar outro caminho, fica mais fácil.
0: Tá bom,
4: bom
0: meu
4: dia
0: bem.
4: Pra todos.
0: Beijo, obrigada, viu? Beijo pro Francisco de Santo Inês, ligado com a gente. Amanda de Itabaiana. Ô, Amanda, obrigada. Cleidinha, acompanhava você quando você era da Nova Onda e agora acompanho pela Litoral. Ah, coisa linda. Obrigada, Amanda. Um beijo pra você, viu? Ótimo dia. Quem mais? Peterson também tá ligado com a gente. Fala
5: bom
0: comigo,
5: dia,
0: Peterson.
5: Bom dia, Cleide. Aqui fala Peterson, no Boteco dos Irmãos Laranjeira. Queria mandar um alô pra galera,
0: irmãos.
5: Operadores da VIX, do Baldeio, Barcelona e tal. Bora!
0: Bora! Vambora!
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2: Bom dia, Thelminha.
3: Bom dia, Maria.
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3: Na Litoral, eu tô legal receber um bom dia assim, né? De uma criança, gente, é bom demais. Maria, sua linda, beijo pra você, pro seu irmãozinho Isaías, pro seu papai, pra sua mamãe, pra toda a sua família. Tive um prazer de conhecer, né? Que coisa boa, gente, a gente ser tão recebido assim, com tanto amor e carinho. Ai, só gratidão a Deus, porque vocês como ouvintes já se tornam grandes amigos na minha vida. Muito obrigada, bora lá começar mais uma quinta-feira e como de praxe, daqui a pouquinho, às 9 horas da matina, temos aí o Você no Comando e você não vai me deixar sozinha não, né, gente? Vai lá no nosso WhatsApp, 996-526-5080. Já deixa o seu recadinho. Pode ser escrito, pode mandar áudio. O áudio vai ficar melhor, porque eu adoro ouvir você. Rapidinho, tá, gente? Fala o seu nome, pede sua música, que esteja na programação da nossa Litoral. E no final você fecha na Litoral, eu tô legal. Bora lá começar, ó.
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0: 7h10. Deixa eu mandar um alôzão especial pra essa turminha maravilhosa, minha querida Jaqueline. Já pediu a música aqui no Você no Comando, não deixa pra pedir em cima da hora, porque aí eu não tenho como encaixar, tá, gente? 9h, 5 ouvintes apenas. Então corre lá, porque eu já tô encaixando os ouvintes aqui, tá? Então se você mandar, se você fazer o pedido 9h da manhã, eu não tenho como encaixar. Aí tem que ser no próximo sábado. Sempre às quintas e aos sábados de manhã, às 9h da matina. À noite, né? Nessa quinta-feira, com ele, meu querido Tiroga, às 18h. E no sábado, às 3h da tarde, tá bom? Mas nesse sábado eu estarei de folga, meu querido Tiroga vai estar aqui de manhã. Então corre, gente, agora no nosso zap, 996526580. E aí você pede sua música, músicas que estejam na programação da nossa litoral, tá bom? A Jaque já pediu a música dela. Lindomar de Mantenópolis, bom dia, Thelminha. Ligadinho aqui na melhor, então, minha. Eita, hoje vou rasgar a taioba até o meio-dia. Nossa senhora! Mas é assim que eu gosto, viu, Lindomar? Ei, galerinha de Mantenópolis, aquele abração especial pra vocês aí. Maria Aparecida do Fioravante Marino já tá comigo. José Lacerda já chegou chegando daquele jeito, hein, José? Bom dia, bom dia! Sextou na quinta, né, Thelminha? Não é, menina? Amanhã é feriado, a galera tá emendando tudo. É padroeira aqui do nosso, né, da nossa região, somente aqui por Colatina esse feriado, tá, gente? Que coisa boa, né? Vamos curtir então, né, José? E amanhã eu estarei aqui, 7h da matina, tá, gente? Não esquece não, hein? Deixa eu mandar mais abraços aqui, deixa eu colocar o áudio.
1: Oi, Thelminha, bom dia, eu sou o Samuel aqui de São Roque do Canaã.
0: Ô, Samuel.
1: Eu venho pedir pra você mandar um alô pra minha mãe Camila.
0: Ô, Samuel, seja bem-vindo à programação da nossa litoral, Samuel. Mande mais áudios, eu gosto de ouvir a sua voz, tá bom, Samuel? Um abração pra você, pra toda a sua família, em especial pra sua mãezona Camila. Camila! Ô, Camila! Ai, Camila, sua linda! Um beijo pra você, meu amor! Obrigada, gente, por esse carinho imenso aí. Roseli Carlini também já pediu sua música. Jader Nunes, este He-Man, He-Man, pelo poder de Grayskull! Vocês já assistiram, gente, esse filme do He-Man? Eu ainda não fui. Falaram que tá muito bacana, tá? É, na hora que ele pega aquela espadona dele lá, levando aquela espada pra cima, pelos poderes de Grayskull! Eu tenho a força! Mas dá uma energia boa. Vocês já fizeram isso, gente? Quando a gente tá meio desanimada, não é brincadeira, não. Isso é lei da atração. Eu falo isso pra você. Quando você reprograma a sua vida, quando você se sentir meio acuadinho assim, meio tristonho, meio nhenhenhenhenhen, cara, dá um grito, dá um esbravejo, coloca essa coisa pra fora, entendeu? É, pense que você realmente está com essa espada do He-Man e diga isso pra você, mas diga com toda a força, pelos poderes de Grayskull, isso, com toda a energia, diga, eu tenho a força, gente. Mas dá um tiricutico aqui dentro da gente, eu falo a verdade. E nesse momento, no cinema, todo mundo grita. Porque é uma energia fora de série. Não é porque é desenho animado ou filme. Não tô falando nada disso, não. Não é essa simbologia, não. Tô falando de lei de atração, de energia, de reprogramar a sua energia interior. Então, quando você se olha assim, sabe, se coloca pra dentro e fala assim, peraí, deixa eu fazer uma abertura aqui. Deixa eu jogar energias positivas pra dentro. E não esquenta com os outros, não. Começar a falar, que é isso? A galera vai gritar também, tá? Vai gritar, vai, outro vai gritar. Se tiver dentro do seu carro aí também, pode ser com a janela fechada, não tem problema, não. Fala, eu tenho a força! Isso, gente, é energia poderosa pra vocês. Ai, eu adoro essas coisas. Ai, deixa eu mandar um alôzão pra Renilda Rangel também. Veridiana Pereira, aquele abraço. Guedes, bom dia pra você, meu querido. É motorista de aplicativo, né? Um abração especial pra você, a todos os meus motoristas de aplicativo. Muito obrigada por esse carinho imenso. Ericlis, bom dia, Thelminha. Vamos encarar esse... Você tá onde, Ericlis? Esse solzinho aí tá quase saindo. Você tá numa escavadeira? É menino de escavadeira, é isso? De máquina pesada? Fala pra mim onde é que você tá, homem. Olha só, Marco, tá bonita essa foto. Já gostei, hein? Edmar Rodrigues Gonçalves, aquele abraço. Luciana Maria, Antônio José de Souza, aquele abração. Galerinha que tá aí, ó, falando. Gente, faz o seguinte, vamos ver se vocês são poderosos. Eu quero sentir o poder de vocês, tá bom? A gente tá brincando com essa questão do He-Man aí. Manda pra mim, manda um áudio agora, pra eu sentir esse poder que existe em você. Fala isso, manda esse áudio aí rapidinho falando, né? Pelos poderes de Grayskull, eu tenho a força. Manda esse áudio aí pra mim, né? Você, da sua energia mesmo. Coloca essa energia pra fora. Quero sentir. Ai, gente, eu amo
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0: 7h16.

0: entrada VIP até às 11 da noite, tá bom? 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Não é a palavra promoção, tá? Não é a palavra promoção. Agora você tem que mandar o seu nome completo, bairro, telefone, como a gente fazia antes. E aí depois você manda as palavrinhas chaves Bunker Quinta. 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Então vamos nessa, com energia positiva, torcendo pro nosso Brasilzão. 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Então, meu bem, chama todo mundo, reúna os amigos, os torcedores, bora todo mundo pra avenida próximo sábado, a partir das 18 horas, torcer pelo nosso Brasil. 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Cidinha Sidoca! Gente, quando eu peço algo assim com todo amor e carinho, e vocês vêm junto comigo nessas loucuras de Thelma Rocha, eu amo vocês! Ai, a gente tem a força desse dia!
1: Pelos poderes de Grayskull! Ah. Eu ganho a força! Simbora, bom dia com Sidoca Lhama!
0: Bom dia, Sidoca, sua ligeira! Vocês são os melhores! Mas é, dá uma energia maravilhosa! Fala pra mim, Daniel!
2: Bom dia, Thelminha! Bom dia! Quintou!
0: Quintou, né?
2: Sextou numa quinta, é, né, na verdade.
0: É verdade, Daniel, é verdade. É verdade.
2: Pra cima.
0: Pra cima, meu
2: esse
0: amor.
2: Esse trânsito aqui é embaçado de macotinha. Você tá doido, misericórdia.
0: Mas,
2: pelos poderes de Grayskull, eu tenho a força.
0: Que delícia, meu Deus. Dá uma energia até positiva aí nesse trânsito engarrafado, né, Daniel? Um abraço especial pra você. Fala pra mim, ô Adenires.
3: Bom dia, Thelma. Pelos poderes de Grayskull, eu tenho uma força.
0: Ai, que lindo.
3: Isso aí, Thelma. Vamos passar essa quinta-feira, fica em Deus. Manda um abraço para os
0: meu querido.
3: Meu ajudante aqui, o velho do Rio.
0: O velho do Carla Rio.
3: Dona Vera.
0: Aí, ó.
3: Sua mamãe Maria.
0: Mamãe, mamãe.
3: E que Deus abençoe seu trabalho, minha filha. Você alegra nossa rádio também, nosso dia, a nossa vida. A Litoral, os tomates, que legal.
0: Obrigada, Denires, por esse carinho à minha pessoa. Minha mãe maravilhosa, mãe Maria, tá lá no bairro Luiz Iglesias. Já tá grudadinha, rasgando a taiobinha comigo, né, mãe Maria? Beijo especial pra você, te amo, meu amor. A todos os meus ouvintes queridos que estão deixando recadinho aí. Vocês são um fenômeno mesmo. 996526580, participe. Ó, você no comando já tá fechadinho, tá, gente? Próximo sábado, às 9 horas da matina, tem mais. E daqui a pouquinho, às 18 horas, com ele, meu querido Tiroguinha, também. Bora lá começar, ó.
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0: Léo Foguete, Sem Você, finalizando a primeira sequência dos nossos 45 minutinhos de música. Vou ali pro intervalinho, 7h44. Mas antes, vou dar aquela passadinha, né, nas Óticas Diniz. 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
8: Na Litoral 747, bom dia.
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1: Sete horas e 54 minutinhos, minha querida Diana Siqueira. Bom dia, Diana.
2: Aí, minha turminha, Thelminha, reunida para torcer pro Brasil.
1: Amém.
2: É meus netos.
1: Seus netos? É, coisa linda.
2: Filho do Diego.
1: Ah, Berger. Sim. Diego
2: sempre
1: Berger.
2: Tá aí junto com você.
1: É, Diego.
2: Manda um alô pra eles aí, Thelminha.
1: Mando.
2: Emanuele, Beatriz e Rafael.
1: Meu Deus, que trio maravilhoso. Dá um abração neles por mim, tá bom, Diana? Meu querido Toninho Flá, aquele abraço especial pra você. Enio Alves, bom dia, Thelminha. Manda um abração pra galera aqui do Chitão. Tá certo, galerinha do Chitão. Jones Torezani também já tá comigo. Daqui a pouquinho eu coloco os áudios de vocês ao vivo, tá bom?
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1: Um homem, gente, de 45 anos, foi preso em flagrante na manhã desta quarta-feira em Marilândia durante uma ação conjunta das polícias civil e militar e o Conselho Tutelar. Segundo as investigações, ele é suspeito de cometer abusos sexuais contra a própria filha, atualmente com 16 anos, além de ameaçá-la para que enviasse vídeos íntimos. De acordo com a Polícia Civil, os crimes teriam começado há cerca de 9 anos, quando a vítima ainda era criança. O caso foi descoberto após a mãe da adolescente perceber uma situação e procurar o Conselho Tutelar e a polícia. A partir da denúncia, as equipes realizaram uma ação que resultou na prisão do suspeito. O nome do preso não foi divulgado para preservar a identidade da vítima de violência sexual.
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1: O Tribunal Regional Eleitoral do Espírito Santo começou nesta quarta-feira o seminário de prestação de contas eleitorais voltado a pré-candidatos, dirigentes partidários, contadores, advogados e demais profissionais que atuarão nas eleições 2026. O evento acontece no auditório do tribunal e tem como objetivo orientar os participantes sobre as regras para a arrecadação de recursos, gastos de campanha e também prestação de contas.
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1: E não adianta mais frear apenas ao passar pelo radar, hein? A regra vale para motoristas que trafegam entre Sooretama e Linhares, no norte do estado, no trecho da BR-101, em que os equipamentos passaram a calcular a velocidade média do veículo durante todo o percurso. O novo sistema foi implementado pelas Ecovias Capixabas no fim de maio, no trecho entre os quilômetros 102 e 125. Utilizando os radares já existentes, o sistema registra a passagem dos veículos em diferentes pontos e calcula o tempo gasto do percurso para determinar a velocidade média.
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1: Na Litoral, 8 horas, 2 minutinhos. Bom dia.
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0: Litoral, eu tô legal, gente. 11 horas, 12 minutinhos. Meu querido Toninho Flá, aquele abraço especial pra você. Jones Torezani, que já deixou recadinho. Raul, seu lindo. Bom dia, Raul.
1: Bom dia, Thelminha. Tudo bem por aí?
0: Tudo bem.
1: Um abraço pra toda essa galera aí.
0: Obrigada.
1: Um abraço gostoso, muito especial, principalmente pra você.
0: Oh, Raul, obrigado.
1: E quero dizer pra você que, ó, nessa segunda-feira vou estar ficando mais velho. Queria um presente, mas o meu melhor presente era eu te conhecer pessoalmente.
0: Ô, Raul.
1: Bom dia, nós conseguimos.
0: Vai sim, com certeza.
1: Mas manda um presente aí pra mim.
0: Tá bom.
1: Segunda-feira.
0: Segunda-feira, né?
1: Vou comemorar, porque eu vou estar trabalhando, né?
0: Uhum.
1: Tá aqui no...
0: Mas é comemorar a vida.
1: Trabalhando aqui.
0: É,
1: né?
0: Isso, meu amor.
1: Uhum.
2: A galera vai gritar.
1: Mas tá bom.
0: Tá ótimo, meu amor. Ó, desde já, aquele abraço com muito carinho. Segunda-feira, né? Eita, não. É importante estar vivo. Com muita saúde, tá bom, Raul? Um abração especial aí pra você, meu querido. Ericles, você tá onde, ô Ericles?
3: Bom dia, Thelminha. Falando aqui de São Domingos Norte.
0: Ah, São Domingos.
3: Agarrado na renovação de café.
0: Ah, renovação de café. Eita, tá lá, na escavadeira dele. Aquele abração especial pra você, meu querido. A Laíde Silvestre também. Bom dia, sua linda. Minha querida Lalazinha, lá do Recanto da Lagoa. Marcelinha também já tá por aqui. Beto de Sapucaí, Marilândia, aquele abraço especial pra você. Minha querida Tamir.
4: Bom dia, Thelminha. Oh, bom dia pra todos os ouvintes e todos da Rádio Litoral, né?
0: Uhum.
4: Ei, Thelminha, aqui é Tamires. Manda um alô pra gente aqui no restaurante do Negão.
0: Ai, que delícia.
4: Pra minha sogra, meu sogro, que é o Negão.
0: Negão.
4: Pujão, Carildo, que são meus companheiros de trabalho,
0: amém,
4: né? Que a gente tem uma ótima quinta-feira de muita paz, de muita luz e que Deus nos abençoe e nos guarde sempre, né? Amém. Beijos, Thelminha.
0: Beijo, Tamires. Obrigada, meu amor, por esse carinho. Dá um abração nessa família incrível, no Negão, na esposa dele, né? A todos os funcionários aí, os seus clientes. Deus possa abençoar ainda mais vocês, tá? Obrigada por essa audiência. Vocês são encantadores, oh meu Deus. Bernadette Loz, aquele abraço pra você, sua linda.
5: Oi, Thelminha, bom dia.
0: Bom
5: Bernadette
0: dia.
5: De Barnório Fraga. Você passa uma música pra mim? Eu vou oferecer pra minhas irmãs Cecília, Maria de Luz, pra todos os ouvintes, todos vocês aí da rádio, um grande abraço pra você, tá? E um bom dia.
0: Obrigada.
5: Muitas bênçãos de Deus.
0: Ah,
5: tchau.
0: Também, pra você também, muitas bênçãos. Thiagão Sanz. Cadê, Thiago?
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7: Bom dia, Thiago.
0: Bom dia, Thiago.
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0: E na Litoral tô legal, 8 horas, gente, 19 minutinhos. Minha querida Zira já mandou uma foto de um pão aqui. Que isso, hein, Zira? É esse tamanho de pão aí mesmo? Menina, mas trem tá recheado, já dá até pro almoço, hein? Rapaz, café da manhã? Ah, com essa xícara enorme de café. Zira, Zira. Ai, Zira, sua dadadinha. Edneia Luz de Vila Nova de Colares na Serra, aquele abraço. Eulisseia Lemos, aquele abração especial pra você, minha querida Jaque Thelminha. Manda um abração aqui pra minha cunhada, a Lady Mari. Estamos te ouvindo e trabalhando, rasgando a taioba com você. Obrigada, tá, Jaque? Um abração pra vocês aí, hein? Cleitinho Lavagnoli, bom dia, Cleito. Seu Donald Chai, um abraço pra você e pra sua esposa. Minha querida Rose também, sua linda. Bias preparada aí pro jogo de sábado, né, Rose? Um abraço especial pra você e dali, Brasil, gente. Elizabeth Firmino também, bom dia, Thelminha. Tô aqui, Thelminha. No monte de coberta, Thelminha. Olha, Elizabeth. A Cauzinha tá aí junto com você, é? Hein? Ai, essa cachorrinha é muito bonitinha, gente. Dá um abraço na Kelly por mim, tá bom? Edivaldo Souza tá aí juntinho comigo. Giliardi. Um abraço especial pra você, Giliardi.
1: Bom dia, Thelminha. Sonhei com você de novo, viu? Sonhei que você era uma vascaína. Não tem jeito não, viu? Você tem que virar uma vascaína. Não tem jeito não.
0: Ô, Giliardi... Ainda bem que você só tá nesse pesadelo, né? Troca aí esse disco aí, Juliás. Vai sonhar com outra coisa, Juliás. Você não me pega nojo não, Juliás. Não faz um trem desse comigo não, que eu saio do acampamento, vou baixar em Tembem. Já vou lejar a minha ripa. Ah, para, Cunha. Vai ter pesadelo. Ó, diz que pesadelo faz mal pras pessoas, tá? É, aumenta a pressão, cuida desses pesadelos que você tá tendo aí, Giliar. O negócio aí, ó, o Faísca vai te dar uma mordida nesse calcanhar seu aí, Faísca! Pega o Giliar, Faísca! Pega o Giliar, Faísca!
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0: Litoral, eu tô legal. 8h26, bom dia.
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E na Litoral, tô legal, 8 horas 35 minutinhos. 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

0: 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Meu querido sogro maravilhoso!
1: Bom dia, minha nora.
0: Fala, Jefferson.
1: Um abraço pra você, pra toda a família Litoral, pro Tiroga, pra mamãe Maria, meus filhos, pro seu marido, o André, meu filho.
0: André,
1: meu marido. Pra família Litoral, é pam-pam bacaninha.
0: Pam-pam bacaninha, né,
1: Deus
0: Jefferson?
1: Deus abençoe a todos nós, amém.
0: Amém, amém, meu querido.
1: É nós, Queiroz.
0: Ô, Jefferson, você é demais.
1: É nós. Minha nora, eu sou apaixonado na ceia. Você sabe disso.
0: Obrigada, Jefferson, seu lindo. É, Jefferson. Ai, esse meu marido, esse seu filho, hein, Jefferson? Alaíde Silvestre, aquele abração especial pra você também, meu amor. Rebequinha, bom dia, bom dia.
2: Bom dia, Thalminha. Quintou. Uma quinta-feira de muita paz e bênçãos pra todos nós. Sou a Rebeca Andrade, a poderosa, a vovó do Theo. Abraço pra todo mundo. Beijo, Litoral. Adoro.
0: Obrigada, Rebequinha. Maria Aparecida do Fioravante Marino também. Veridiana já tá por aqui. Marlene Stocco está lá em Graçaranha, curtindo a nossa Litoral. Jonadi Borrassoni, Thelminha, minhas companhias, minhas galinhas. Eu te entendo que eu tenho galinha ali em casa também, que chega, entra dentro de casa, coloca ovo em cima da minha cama, mas, é, gente, eu tenho umas galinhas muito doidas lá em casa. Puxou tudo, não sei quem puxou, fala assim, né? Ai, eu tenho... Gente, as minhas galinhas entram dentro da minha casa. Entra, roda tudo, pisca em tudo, sobe no sofá, fica lá quietinho. Eu tenho um pintinho todo bonitinho lá que entra. Eu tenho uma galinha muito doida que entra, vai em cima da minha cama. Vocês acreditam? Ela vai no cantinho ali, né, da minha cama, entre os meus travesseiros, e fica ali bonitinho olhando pra minha cara, coloca ovo e vai embora. Eu falei, gente, tem condição de trem desse... Ai, meu Deus, eu amo os animais, eu amo. E entra, fica quietinho, come lá junto com o Bartô e com a Berenice. Bartô é tranquilaço, ele corre lá atrás das galinhas, do pavão. Mas eu morro de rir, gente. Ai, meu pai, o tal do animal é incrível, né? Quando recebe amor, então, eu amo. Valdecir, aquele abraço, excelente dia. Melhor locutora, hein, Thelminha? Obrigado, palco hoje em Baixo Guandu. A galerinha de Baixo Guandu aí, ó, recebendo o Valdecir. Valdeci, um abraço pra você, pra sua cachorrinha, pra sua esposa maravilhosa, tá bom? Ivan, que está no Rio de Janeiro, tá curtindo a nossa Litoral. Leila Viana, bom dia pra você também, meu amor. Luciana Maria já está por aqui. Alice de Santa Margarida, Vitor Carlos Vilanese, bom dia, Thelminha, sua linda. Excelente quinta-feira pra nós, né? Marina. Thelminha, você trabalha amanhã, Marco? Como não? Amanhã, sexta-feira, é só feriado nosso. Amanhã eu vou estar aqui rasgando a taioba com vocês, tá bom, Marina? Beijo pra você, Alexandra Mantovani, bom dia. Então, minha, hoje é aniversário de meu Matheus Mantovani. Você canta parabéns pra ele? Com certeza, gente. Mas, Matheus, vem cá, deixa eu te dar um arroxo, menino. Parabéns pra você, Matheus. Matheus Mantovani tá aí juntinho com o Vidal. Um abraço nele por mim, tá bom, Alexandra? Obrigada por esse carinho. Parabéns, parabéns, parabéns, Matheus.
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0: Na Litoral, eu tô legal, gente. 8 horas 43 minutinhos. 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
1: Na Litoral do Legal, 8 horas 54 minutinhos. Já já é você no comando aqui na nossa programação, meu querido Ivan, que tá no Rio de Janeiro, né, Ivan? Tá lá pelo aplicativo, maravilha. Onde você estiver, quer baixar o aplicativo da nossa Litoral no seu celular, no seu tablet? É muito fácil, gente. Você que tem aí o seu celular, vai naquelas lojas de aplicativo, coloca Litoral, né? Pode colocar lá Litoral, você vai ver o símbolo da Litoral. Clicou ali, baixou no seu celular, aí tem a Litoral Vitória, temos a Litoral Norte, Litoral Sul e a Litoral Noroeste, que é a segunda. Clicou em Litoral Noroeste, pronto. Você já vai estar lá de Botuca, então, Minha Rocha, de segunda a sábado, de 7 ao meio-dia. Depois o Tiroga, de 2 até as 7 horas da noite. E aí, no decorrer da programação, nós a gente em rede para Vitória, né? Galerinha de Vitória também. Muito obrigada desde já pelo carinho, tá bom, Ivan? A Leila Viana, que já tá por aqui, né, Leila? Um abraço para você. Franciele Loureiro, bom dia, Thelminha. Ótimo dia para nós, né, Fran? Sua linda, beijo, meu amor. Fernandinha Alves, beijos quiduchos para você também. Giliarde, aquele abraço. Pega, Faísco, Giliarde. Micaela Rodrigues, bairro Colúmbia, aquele abraço. Obrigada, Micaela, pelo carinho. Ai, Cleitinho, o que, que foi, Cleiton?
2: bom dia, Thelminha. Tá vendo aí? Mais um te chamando de vascaína, hein, Thelma? O que que tá acontecendo? Aí você fala que eu tô de implicância com você, né? Não tô, não. É o povo aí, ó.
1: É o povo, né? Vem, você não tomou seu remédio logo cedo, né? Cleiton, Cleiton! Você toma jeito, hein, Cleiton? Eu chamo o He-Man, hein?
3: Eu tenho a força!
1: É, Jade!
4: É, Thelminha, meu amigo. Eu dou ibope nessa litoral, né? Eu dou ibope nesse litoral.
1: Com você, certeza, né, você dá muito ibope, Jade. Se não fossem vocês na minha vida, não seria nada, não, gente. Seria mais uma. Agora vocês... Vocês que dão esse bope maravilhoso. É por isso que eu amo. Meu Deus do céu, eu só tenho que agradecer. Eu tenho os melhores ouvintes. E vocês vêm comigo, né, nessa questão, né? É, vocês vêm comigo. Eu amo, não é, Rosângela?
5: Pelos poderes de Grayskull, eu tenho a força.
1: É isso, gente, é isso. Que energia boa. Ó, trocar com vocês é a melhor coisa. Vocês são incríveis, meu Deus. 8 horas 57 minutinhos, bora ali pra Cipolate? 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
2: E aí, já gravou o seu pedido? Na Litoral, tô legal, 9 horas, 3 minutinhos. Com certeza, o nosso ouvinte querido já acordou cedinho, já fez o pedido. E agradecemos aí pela participação de cada um de vocês, tá bom? Bom dia, Roseli.
3: Thelminha, bom dia, minha querida. Já que hoje é dia de TBT, gostaria que você rodasse a música do Copacabana Beats, Balança Brasil, já que nós já estamos em clima de Copa. Bom dia a todos, quintou.
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0: Ei, Thelminha, bom dia.
1: Bom
0: Eu
1: dia,
0: no comando de
1: Marcela.
0: hoje, eu queria escutar aquela música. Igual você, eu sei que não tem. De 0 a 10, te dou nota 100. Ô, Thelminha, pra lembrar o passado, nós
1: Bora.
0: fazia aquelas dancinhas, ô, chega a arrupiar. Beijo, Thelminha, na litoral eu tô legal.
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0: que não tenho. E pra você, eu dou nota 100.
1: Ei, Thelminha.
2: Oi, Diana.
1: Já que eu tô no comando, eu queria ver Ana Castelo, a boiadeira. Toca pra nós aí, Thelminha.
2: Agora.
1: Na litoral, estou legal.
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0: Bom dia,
1: Oi,
0: Thelminha.
1: Alice.
0: Aqui é a Alice, do Clube do Almoço, já que eu estou no comando hoje, né? Eu gostaria de ouvir a música com o Gustavo Lima. Termina comigo antes. Eu ofereço a música para todos da litoral e para todos que gostarem dessa música especial. Meu esposo José Carlos, que está em casa, eu estou no Pega hoje, né? Na faxina, e ele está em casa. Aí,
1: Tá
0: ofereço a
1: bom,
0: todos.
1: tá
0: Na
1: ótimo.
0: litoral, estou mais que legal.
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0: Bom dia, Thelminha. Aqui é Jaqueline Barra Ayrton Senna. Já que eu estou no comando, eu queria pedir a música Amor de Ping Pong, de Bruno Marrone e Edson Hudson. Da Litoral, eu tô mais que legal.
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3: Edson Hudson! Segura, amigo!
4: Bruno, fala, Edson.
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0: Oi.
1: Aconteceu a mesma história comigo.
2: Ah, você tá brincando?
1: Eu não acredito.
3: Aí, amigo.
1: Que mulher maravilhosa.
2: Não precisa da gente, bicho.

0: Ai, na litoral, muito legal. E ó, foi gostosinho hoje, hein? Que delícia. Ah, a galera que tá amando aí, né? Todo mundo feliz da vida. Você gostou, Leandro? Relembrou Copacabana Beach, Leandro?
1: Bom dia, Thelminha.
0: Bom dia.
1: A primeira música mandou bem pra caramba, hein? Copacabana Beach, Balança Brasil. Quanto tempo que eu não ouvi essa música, Thelminha? Isso aí me remete a 1995, 96, por aí.
0: Que bacana.
1: Um amigo meu comprou um aparelho de som e junto veio o CD do Copacabana Beach.
0: Que isso!
1: A gente ouvia esse CD dia e noite. Tempo bom demais. Valeu, na litoral eu tô legal.
0: Foi
2: o nosso... Leandro de São Roque.
0: Valeu, Leandro. Que presentão, hein? É o CD do Copacabana Beach. Minha querida Roseli que pediu Copacabana Beach. A Diana foi a boiadeira. Marcelinha, MC Marcinho, Alice no Gustavo Lima e a Jaqueline Bruno e Marrone, muito obrigada pelo carinho de todos vocês. E daqui a pouquinho, às 18 horas, tem muito mais pra você com ele, meu querido Tiroguinho.
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1: O Instituto Nacional de Meteorologia emitiu um alerta amarelo aí para chuva, né? Ventinho, queda de granizo no Espírito Santo. O aviso é válido para o dia 12, gente. Amanhã, dia dos namorados. A gente tá tão envolvido com relação à Copa, né? Mas amanhã, dia 12 de junho, dia dos namorados. Pode acontecer chuvas aí, aqui na nossa região, Castelo, Dores do Rio Preto, Ibiraçu, Guarapari, Batiba, Itaguaçu, dentre tantos outros, outras cidades, né? Envolvendo aí o nosso Espírito Santo. 9h31.
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1: Três pessoas suspeitas de um envolvimento no furto ocorrido em uma loja de celulares. Isso aconteceu em Ibatiba. No último sábado, foram detidas pela Polícia Militar. De acordo com a polícia, eles teriam participação de uma sequência de crimes registrados nos municípios e também em Iúna no último final de semana.
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1: E a Copa do Mundo começa oficialmente hoje, nesta quinta-feira, trazendo diversas novidades. Entre novas regras, formato aí diferente, o número maior de equipes, este Mundial entra para a história como o primeiro disputado em três países sedes. Estados Unidos, México e Canadá, e com três cerimônias de abertura. Antes das cerimônias oficiais, porém, a FIFA promoveu ontem um grande show de contagem regressiva com eventos simultâneos nos três países. A primeira cerimônia, né, está marcada para as 2h30 da tarde, horário de Brasília, 1h30 antes da partida de abertura da Copa do Mundo entre a seleção mexicana e a África do Sul. O evento será realizado no Estádio Azteca, na cidade do México. Entre as atrações confirmadas estão Alejandro Fernandes, Belinda, Daniel Sion, Lilia Downs, entre tanto outros, é Maná, Tayla, entre eles Shakira e Burna Boy interpretando a música oficial do torneio. A TV Globo e o Portal GE transmitem a cerimônia de abertura mexicana a partir das 2h20. No dia seguinte, a partida de abertura da Copa do Mundo será a vez do Canadá. A cerimônia acontece em Toronto, né? 1h30 antes do jogo entre a seleção canadense e a Bósnia, marcado para as 16h. E aí temos atrações de Alane Morissette, Alessia Cara, dentre tantos outros. Nos Estados Unidos, assim como os demais eventos, a cerimônia está prevista para começar 1h antes, aí 1h30, né? Antes da seleção dos Estados Unidos e Paraguai, às 22h da noite, e o evento será realizado em Los Angeles. As apresentações em solo americano ficarão por conta de Kate Perry, Lisa, Rema, Tayla e também a nossa brasileira Anitta.
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2: Nem todo erro é errado, sabia? Vamos contar essa história?

0: abração, minha querida Olinda Fernandes, está lá no bairro Honório Frago. Adilson Desabado também, aquele abraço. Deixa eu mandar um abração, Thelminha. Manda um alôzão aqui para o Guilherme, Rafael, Felipe, Lucas, Juninho, para o Sandinho, né? Para toda a turminha. Aê, pessoal de Vila Verde, aquele abraço especial para vocês. Obrigada por esse carinho. Hudson, um abraço especial para você também, seu danadinho.
1: Bom dia, Thelminha.
0: Bom dia, meu querido.
1: Aqui, da Balaria. Ah,
0: deixa
1: aqui
0: comigo. Ah, qual o nome?
1: Queria mandar um salve aqui pros meninos aqui da litoral, aqui, entendeu? E pedir uma música aí, que você toca uma música aí pra nós aí.
0: Tá bom, meu amor. Daqui a pouquinho eu dou um jeitinho de tocar pra você. Pode deixar, tá bom, Hudson? Bora lá, né? 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

0: Litoral, tô legal. Bom dia, bom dia. Você que tá aí juntinho comigo, meu querido Breni. Bom dia, Breni.
1: Fala, Jato, Vila da Serra.
0: Fala, Breni.
1: Também passando aí pra mandar um ótimo, um imenso bom dia pra todos nós.
0: Opa.
1: Pedi pra você cantar um Ahauru aí pra minha filha Alice.
0: Alice.
1: Aniversário dela hoje, 8 aninhos.
0: Que linda.
1: Na Litoral, a gente tá mais que legal.
0: Ai, meu Deus. Parabéns. Pra essa pequena Alice, Titia Thelma te ama, tá, Alice? Beijo especial pra você, toda a sua família, desejando muitas felicidades aí pra nossa pequena Alice. Que coisa mais linda, gente! Deixa eu mandar um alôzão aqui também pro Adriano da Silva Oliveira, da Namorada do Sol, Mazilda, sua linda, dia abençoado pra nós, Maria Aparecida do Fioravante Marino também, Dora, sua linda, beijo,
2: olá,
0: meu amor.
2: Olá, minha querida, bom dia, bom dia.
0: Bom dia, bom dia.
2: Vamos rasgar a taiola.
0: Bora.
2: Quinto, véspera de feriado.
0: É verdade, meu
2: Graças
0: amor.
2: Graças a Deus eu consegui me safar do trabalho de feriado. E bora, bora.
0: Bora, bora, né, meu amor, um beijo especial pra você. Margarida dos Santos Zene também já tá aqui comigo. Mano, um abraço especial pra você. Adilson Aparecido também já tá tomando aquele café maravilhoso. Wanderson Luiz Brunelli.
3: Bom dia, Thelminha. Que nosso dia seja abençoado por Deus aqui. Você sabia que em 1976 o Flamengo jogou com o Brasil e ganhou de 2-0? Foi só alegria. Muito obrigado também.
0: Valeu, Wanderson Luiz. Lucas Cristo também já tá por aqui. Bom dia, minha taiobeira da Gaslascas Vascaim. Ô, Luca, não quero perder a minha amizade com você não, hein, Lucas Cristo. Você muda esse trem aí, que chamando de vascaína não dá certo trem desse não, hein? Eu não tenho cara de vascaína não, gente. Pelo amor de Deus, o que, que é isso? Tatiane.
4: Bom dia, Thelminha Rocha. Estamos por cá escutando a melhor, que é a Litoral. Beijos, beijos. Quintou, graças a Deus.
0: Amém, Tatiane.
4: Um ótimo dia para todos nós.
0: Obrigada, meu amor. Obrigada por esse carinho. Bom dia, Thelminha. Beatriz aqui de Santa Fé. Manda um abração pra gente aqui no CT do Netinho, né? Tamo ligadinho. Aquele abraço pra você, Beatriz. Obrigada por essa audiência. Gilmara Castiglione também. O Cleison Muniz.
5: E aí, Thelminha, meu anjo. Fala, manda um abraço pra todo mundo da pintura aí.
0: Cleison
5: Muniz, Galego,
0: oh,
5: Nino.
0: Galego.
5: Neto, Fabinho Investimento, meu pai, Antônio Carlos Muniz, Luísa.
0: Nossa senhora, família.
5: Abração. Então ligado, hein?
0: Tá
5: Tamo
0: bom.
5: Só na Litoral. Litorano. Abraço aí.
0: Litorano. Litorando. Gente, eu não aguento vocês, não. Cadê o Ito? O Ito lá no acampamento? É ele que fica essa mania litorando. Ei, Ito, você é demais. Um abraço especial pra você, seu danado. Ai, gente, eu não aguento vocês, não, hein? Cadê ele, gente? Cadê? Deixa eu buscar ele aqui. Cadê você? Ai, Jesus amado. Ah, chegou. Meu querido Tiroguinha, seu lindo. 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
0: na Litoral 10 e 3.
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0: E na Litoral tô legal, hein? 10 horas 33 minutinhos. Você que tá aí grudadinho, então, minha rocha, nesta manhãzinha, bem gostosinha. Né, Juninho?
1: Bom dia, Thelminha. Ah. Bom dia. Na sua presença, a gente tem, sempre tá litorando. Você é a melhor rasgadeira de taioba dessa rádio. Você arrasa, menina. Você é a única, você é a única.
0: Oi, gente, por que que vocês são desse jeito comigo? Fala. Acho que eu dou muita moral pra vocês. Eu vou cortar isso. Como é que pode um trem desse, gente? Ei! É porque eu deixo, né? Eu sou muito boazinha. Litorando. Ai, vamos levar pro lado que, né? Tá bom. É, Júnior, não sei não o que eu faço. O Cleison veio com estranho com essas ideias. Né, Cleison? Você é culpado disso tudo. É que pode, gente. É, gente. Eu vou descer de ripa aqui. Vocês me aguardem, tá? Vocês me aguardem. O que, que foi, Cleitinho? Thelminha, você vai acabar virando Vasca. Ô, Cleito, você vai tomar seu remédio, hein, Cleito? Eu vou pedir a sua esposa pra levar um remédio pra você aí, hein? Vocês param com isso. Gente, vocês me azedam, não, gente. Fala, Gilmar!
2: Bom dia, Litoral. Bom dia, Thelminha.
0: Fala, Gilmarzinho
2: do aeroporto, passando Gilmarzinho pra marcar presença na audiência da Rádio Litoral.
0: Você pode. Oi!
2: Um abraço pra todos.
0: Obrigada,
2: tô
0: meu
2: cá,
0: amor. Estamos
2: fazendo
0: cá, né?
2: As vendas. Mando um abraço pro meu grande amigo do Ilha.
0: Ô,
2: que trabalha
0: Duílio
2: aí no centro da cidade.
0: Tá bom.
2: E um abraço pra rapaziada aí.
0: É claro.
2: Do bairro Aeroporto.
0: Todo mundo, né?
2: Nós estamos por cá.
0: Tá bom, Gilmazinho. Obrigado pelo carinho, meu querido Santos. Bom dia, Thelminha. Aquele abração especial pra você, Santos. Já a gente fala, tá bom, meu amor? Adriano da Silva Oliveira, Marcos Gargamel, Kelly Cristina, Mateuzinha. Thelminha, fiquei no vácuo. Você fica no vácuo de quê, Matheus?
3: Bom dia, amiga Matheus. Thelma, nessa manhã. Matheus, que sol, amiga.
0: Solzinho.
3: Tem nuvens. Um pouco abafado, um pouquinho de frio essa noite, né? Por isso tem melão de chuva, né? Vamos aguardar, que Deus sabe melhor pra nós, né?
0: Amém, Matheusinho.
3: Litoral, tô legal.
0: Ai, Matheus. Ai, gente, vocês são demais. Aquilane Rogério, sua linda, beijo. Gente, não tem a palavrinha promoção mais, tá? Atenção, atenção. Não temos mais a palavra promoção. Não precisa mandar, tá bom? Marilete Ferrari, aquele abração especial. 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

0: 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É Brasil contra Marrocos, tá, gente? A gente torce pelo nosso Brasilzão, né? Afa, Maria, já coração. Deixa eu mandar uma alusão aqui também, peraí, para a Alexandra Mantovani, a Larissa, né, Lala?
1: Bom dia, Thelminha. Bora rasgar a tarroba?
0: Bora.
1: E aí, vascaína, tudo bom?
0: Vascaína, Thelminha, gente.
1: Toca aí a música Pedro Sampaio, Feiticeira. Vamos curtir nossa quinta-feira, né? Sexta-feira tá chegando, vambora.
0: Vascaína, Larissa? É isso mesmo, Larissa? Não vou tocar sua música, não vou.
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1: Sabe, imperador, é som de paredão. O solo que vai ficar na sua mente aí, ó. Bora, Demi Boy, bota pra instalar.

0: Hot, né? Ai, bom dia, bom dia. 10 horas 50 minutinhos. Bom dia, Thelminha. Fala, Everton Lima. Bom dia, né? Quinta-feira. Ótimo final aí de semana para todos. É isso, né? Tô ligadinha aqui na melhor. Valeu, Everton. Seu lindo. Jackson Santos. Bom dia, Thelminha. Quintou com gostinho de sextou, hein? Bora rasgar a taiobinha? Bora! Tô aqui, hein? No bairro João Manuel Meneghel, é isso. José Carlos do Córrego do Almoço, Rosemary Loureiro. Ai, Thelminha, você é a única. Ah, faz isso não que eu acredito, mulher! Thelminha, adoro sua risada gostosa que você tem. Bora rasgar essa taioba! Matheus! Misericórdia, Matheus! Matheus, quando dá aquela gemidinha. Matheus não sabe gemer pra nós, não, Rosemary. O negócio de Matheus é gemer pra Bruno lá em Vitória. Quando é pra Bruninho, ele rasga de toda a taioba. Ele arreganha aquela canjica dele pra Bruno em Vitória, que é uma beleza. Lá pra gente, ele vem aqui gemidinho meia boca. Eu não vou aceitar Matheus fazer aquele gemido meia boca pra mim, não. Ah, eu, hein? Ele vem aqui, ó, só faz aquele negocinho no finalzinho, ó só. Ó só se isso aqui não é meia boca, gente, ó.
1: Ah, tô legal.
0: Ah, gente. Qual é? Não é, Fernanda? Fala pra mim, Rosemary. Aí chega pra Bruno em Vitória, arreganha a canjica, se abre todo pra Bruninho em Vitória. Parece um Tarzan. Agora pra mim fica aí. Ah, nessa micharia Ah, Mari, eu falo mesmo que eu sou bocuda. Cadê o Fábio? Oi, Fabinho. Bom dia, Fabinho. Regiane Ferreira também já tá por aqui. Ai, meu Deco pintou. Fala, Deco.
2: Bom dia, Thelminha. Bora rasgar a taioba aí.
0: Bora.
2: Tá onde? Atividade aqui, né? Tá nas portas. Alô, puxa o som pedreiro aqui, ó.
0: Tá bom.
2: Marinho do consultor.
0: Tá bom, tá bom.
2: David, consultor aí, David, ó. Cabeça de panela.
0: Cabeça Jumar de panela.
2: Jumar, neguinho, calça que falou agora aí, ó.
0: Faz isso não.
2: Cearense, qual calça real?
0: Faz isso não. Fala assim do Jumar.
2: Todo mundo geral aí, valeu?
0: Tá bom.
2: Na litoral, eu tô legal.
0: Não é, Fernanda Soares? Aí, ó. Verdade, Thelminha. Não é, Fefe? Fefe que, né, a gente admira. Oh, meu Deus, a gente admira o Mateuzinho. Mateuzinho, quando vem falar negócio da conchinha dele, que ele tá friozinho lá em Japira, é daquele jeito, gente. Aí ele vem falando assim, ai, meu Deus, agora tá um sol. Aí a gente tenta dar maior moral. Eu dou moral aqui, gente. Aí a gente dá moral pro rapaz. Aí de pé pra dar uma gemidinha, mas um negócio tem que ser no gás, hein? A gente gosta do negócio, não é? Aí o cara vem aqui e faz meia boca. Ah, não, gente. Não vou aceitar o Matheus fazer meia boca, mas não. É ruim, hein? Tchau.
3: Bom dia, Thelminha. É a Day aqui do Colibri. Verdade, tá? O Matheus, quando ele manda áudio pra Rádio de Vitória, ele dá aquele gemido gostoso. Não aguento vocês, não.
0: Aí, viu? Vocês sentiram a pressão? Vocês ouviram isso agora? O ouvinte, ele fica de olho, o ouvinte, ele conta tudo pra mim, porque o ouvinte é fofoqueiro como eu e a gente gosta de uma fofoca. A gente gosta de uma fofoquinha. Então, ouvinte, fica lá, Thelminha. Ó, é assim, assim, assado. E ai de vocês se vocês não contar nada pra mim, tá, gente? Se vocês ficarem escondendo as coisas de mim, eu vou atrás, tá? A minha ripa tá aqui, ela só tá crescendo. Tá igual o nariz do Pinóquio. Só tá crescendo. Vocês que escondem as coisas de mim. Eu sei, gente. Ele vai pra Vitória e fica lá, ó, lambendo o Bruninho. Palhaçada isso. Pode me contar as coisas. Pode me contar tudo que eu sei de tudo. Oi, Terezinha, fala pra mim.
4: Bom dia, Thelminha, Thelminha. Ai, o Júnior tá certo, tá vendo? Eu acho que você vai ter até de vender suas férias, Thelminha.
0: Ai, eu não vou falar nada, é melhor ficar até quieta.
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0: tô legal.
1: Você foi atriz.
0: Aí, é o Mateuzinho, ó. Você foi atriz demais, hein, Mateus? Galera tá colocando a hashtag de Mateus aqui, ó. Arreganha, Mateus. É, Mateus, você arreganha essa boca e geme, hein, Mateus? Ai, gente, vocês são terríveis. Meu Deus do céu, como é que pode um trem desse? Roseli da Silva, bom dia, Thelminha. Manda um alôzão pra minha cunhada, Catiúcia. Ela mora no Columbian Pictures. Hoje é aniversário da... aniversário da Catiúcia? Que Deus continue derramando muitas bênçãos e felicidades pra ela, viu, Thelminha? Catiúcia, meu amor, parabéns pra você. Muitas felicidades, que Deus possa te abençoar. Realmente, né? Dá um abração nela por mim, tá bom, Roseli? A todos vocês aí sintonizados na programação da nossa Litoral. O que que foi, Jader?
2: Você só tem um defeito.
0: Eu tenho um defeito? Thelminha, o quê?
2: Você só tem um defeito.
0: O quê?
2: Que é flamenguista.
0: Ah, para. Pelo amor de Deus, gente. Eu não sei não, hein? Nossa Senhora da Penha, não me azeda não, hein? Que nem um saco de açúcar me adoça, hein, Jader Nunes? Amen. Ai, gente, 10h57.
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2: Na Litoral, 11 horas, 3 minutinhos.
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0: na Litoral Eu Tô Legal e a nossa terceira sequência dos 45 minutinhos de música na parte da manhã. Vamos juntinho comigo?
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1: Faz o L. Isso é DNA de GG em Salvador, Bahia. Aí, ó.

0: Bom dia, bom dia. 11 horas 21 minutinhos. Deixa eu repetir aqui com relação às premiações. Não temos mais o nominho promoção, tá? A gente vai retornar aí como antigamente, né? Você mandando o seu nome completo, o bairro, o seu telefone e as palavrinhas-chave. 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Temos DJ para esse domingão, muito forró de boa qualidade para você. Renato Brasileiro, Fernando Rodrigues, Chuchu é Show. São dois ingressos, mais um combo de cerveja. DJ Pub Domingo, tá? Não esquece, hein? Seu nominho completo, bairro, o seu telefone e as palavrinhas. 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Galerinha da Big Boss aí, aquele abraço especial para vocês. Obrigada por essa parceria incrível. Corre lá no nosso Instagram, segue as regrinhas e boa sorte, tá bom? Deixa eu mandar aquele abraço esperto aqui para a Valdete de Bortoli. Bom dia, Valdete!
1: Bom dia, querida Thelminha Rocha, que é Valdete de Bortoli, comunidade de São Brás. Abençoada quinta-feira para todos nós, todos os ouvintes, familiares,
0: amém,
1: especialmente para você.
0: Ô, oh, coisa boa!
1: Litoral, tô legal.
0: Valeu, Valdete, obrigada. Cleide Merlo, Thelminha, Thelminha. E sobre o filme do He-Man, hein? É, gente, He-Man. Então, eu não assisti ainda não, mas muitas pessoas que assistiram falaram que... é bacana, é legal, tem que ver, tá, Cleidinha? Depois você me fala, viu? Fala, Jefferson. Bom dia, Thelminha. Aí, Thelminha. Ó, peguei aqui o Matheus no flagra, Thelminha. Mandando áudio pro Bruninho. Como é que é? Como é que foi esse? Manda pra mim aí, Jefferson. Não, eu tenho que ver esse trem aqui, gente. Aí, ó, não pode dar moral pra Matheus mais, não. Ó, só o áudio que ele mandou para o Bruno, gente.
2: Manda essa gemida para ele, eu vou mandar para ele agora.
0: Que isso, gente? Olha isso. Meu Deus do céu. Que isso, Ana? Olha como é, Matheus. Matheus! Gente, vocês sentiram? A gente aqui do Noroeste, a gente não tem essa moral, não, gente? Que isso, gente? Ah, não. Peraí que eu vou ligar pra Matheus agora.
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0: Vai, bebê!
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0: Litoral, eu tô legal. Aquele abração para minha querida Wanda Bitelona. Já chegou por aqui, né, Wandinha? Um abraço especial para você, minha querida. Obrigada. Rafael Borel, Daiane Cristina. O que, que foi, Dai?
1: Thelminha, que gemido é esse que o Matheus mandou pro Bruninho?
0: Não é, menina?
1: Tô pasmada. Matheus, pode mandar gemido aí pra Rádio Litoral. De
0: também
1: Colatina,
0: acho. Tá?
1: Estamos aguardando, hein?
0: Isso. Que isso, Daiane? Ai, gente, vocês são terríveis, hein? Rafael Borel, Wanderson de Borto, aquele abraço. Bom dia, com mais alegria, hein, Thelminha? Bora, bora, que hoje à noite tem, hein? Que isso, hein, Wanderson?
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0: E de acordo com o portal A Gazeta, um acidente envolvendo uma carreta, duas caminhonetes, um carro, além de duas motocicletas, deixou cinco pessoas feridas na S-080 ali na entrada do córrego São João, em Águia Branca. De acordo com a Polícia Militar, a visibilidade na rodovia foi prejudicada pela combinação de neblina e fumaça produzida por secadores de café instalados às margens da estrada.
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0: E a maioria dos brasileiros não acredita que a seleção masculina vai conquistar o hexacampeonato da Copa do Mundo de 2023, hein? É o que mostra a pesquisa nacional da Quest, divulgada nesta quinta-feira. Segundo o levantamento, 53% da população responderam que o Brasil não vai ganhar o título.

0: título, enquanto 35% acreditam no Hexa. Outros 9% não souberam ou não quiseram responder.
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0: E a Copa do Mundo começou aí, né? Vai começar principalmente nesta quinta-feira. A estreia da seleção brasileira está marcada para este sábado. O clima de mundial já começou a tomar conta do país, inclusive nos ambientes de trabalho. A expectativa em torno aí dos jogos reacende dúvidas sobre as folgas, flexibilização de trabalho, de horário e até como acompanhar as partidas durante o expediente. O calendário da seleção brasileira tem os três primeiros jogos, serão à noite, né? A estreia acontece contra Marrocos no sábado. Depois disso, o Brasil volta a campo em outras duas datas que caem em dias úteis. Se avançar para a próxima fase, o cenário pode se repetir, o que significa mais partidas em dias de trabalho caso a seleção siga no torneio. A competição será realizada entre os dias 11 de junho e 19 de julho nos Estados Unidos, Canadá e também no México.
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0: Fica aí, Thiaguinha. Desencana, né?
1: Desencana.
0: 11 horas 45 minutinhos. Diga, Duílio.
2: Mas eu falo uma coisa pra você.
0: O quê?
3: Segundo levantamento, 50.
2: Seleção não vai levar nada mesmo, não. Infelizmente, o brasileiro tá certo aí.
0: É, Duílio.
2: Porque
0: Brasil, é Duílio isso, hein?
2: 98, 2002, era a seleção que jogava bola. Agora, essa de hoje,
0: agora
2: eu também acredito que não leva nada.
0: Agora é Duílio, hein? Foi bem Duílio te ouvir. Ai, gente, vamos pensar positivo. Não vai dar, não. Tem que pensar positivo, gente. Para com isso, meu Deus. Zira Winter, aquele abraço especial pra você. A Zira fez, ela mandou uma foto aqui pra mim que ela fez uma carne de... Gente, eu sou louca. Louca por carne de panela. E ela fez um pirão aqui. Pra mim, a melhor coisa do mundo é carne de panela. Nossa, e ela colocou uns legumes no meio. Nossa senhora, minha mãe faz uma carne de panela que é um espetáculo. Meu Deus do céu. Ai, Jesus amado, eu tenho que ir, gente. Eu não quero ir embora, não. Não quero ir embora, não. Ô, Dalisson, ei, linda, saudade de você, Dalisson. Nossa, por que você some desse jeito, hein, Dalisson? Você tem que cantar aquela musiquinha. Pode mandar o áudio cantando a musiquinha, tá? É, pode colocar meu nome aí. Não manda escrito, não. Pode mandar aí cantando a musiquinha. Gente, eu vou ali pro intervalinho, 11h46, já já eu volto.
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0: Aí, ó, da Litoral, muito legal. É você grudadinho aqui na nossa Litoral. Muito obrigada desde já pelo carinho. Não é isso, Dalisson? Ai, que lindo!
1: Thelma, dá pra cantar, eu cantei.
0: Cantou,
1: aí,
0: né? Cantou.
1: Bom? Um abraço pra minha mulher Tamara, minha filha Lara, meu filho João, Lídio, Enio, tá todos no Litoral. Valesca, Selminha, Neném, a todos os ouvintes dessa rádio maravilhosa no Litoral, nós estamos mais que legal.
0: Valeu, então, meu amor.
1: Feriado, e aí? Selminha, toca pra gente a música aí, Selminha. Beijo!
0: Valeu, Dalisson, um abraço pra você, pra toda a galerinha aí de Santa Teresa. Obrigada pelo carinho, Ademir Nascimento. É, Selminha, faz aí uma enquete aí pra você descobrir. Esse negócio aí, eu acho que a França que vai ser forte candidato, mas eu acho que Portugal também pode levar. Amanhã a gente faz uma enquete aqui, nesta sexta-feira, pra gente saber aí qual é, né, como é que fala assim, se você tá torcendo pro Brasil, você não tá torcendo pro Brasil, quem será realmente, né, o grande campeão dessa Copa aí? Fala, Fabrício!
2: Fala, Thelminha, sua linda! Satisfação rever vocês aí
0: também,
2: hoje, tá?
0: Também, meu amor, também, também.
2: Um abraço pra toda a galera da Litoral, da Rede Gazeta.
0: Ai, que lindo!
2: E, ó, da Litoral, tô mais do que legal.
0: Valeu, meu
2: amanhã
0: amor.
2: Amanhã é sexta, véspera de jogo do Brasil,
0: é
2: hein?
0: Verdade!
2: Vamos pra cima!
0: Bora pra cima, Fabrício, seu lindo, que Deus possa te abençoar, dar um abraço na sua esposa por mim, tá bom, meu amor? E venha sempre nos visitar, tomar aquele café gostosinho. Você é um cara maravilhoso, tá? Um beijo. Gente, tô de volta amanhã, sexta-feira, feriado nosso aqui, né? 7h da manhã, tô aqui rasgando a taioba com vocês, tá bom? Eu vou saindo de fininho, mas deixando aí com muito carinho o meu abraço e o meu beijinho assim, ó. Mas só pra você e até amanhã, se Deus quiser.
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11: Previsão é de chuva de

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3: Bora!
2: Litoral. Então.
4: Chama, boneco.
2: Chama.
4: Boa tarde, Bruninho. Boa tarde,
3: Nath. É o quê?
2: Boa tarde, minhas delícias.
3: Quinto, molecote. Aquela quinta-feira gostosa com Bruninho e Nath da maior audiência do Rádio Capixaba.
2: Então já chama no contatinho no 999-86-1050 e aproveita, tá? Que eu boto fora de Nathzinha do horário de almoço.
3: Vai dar um descanso pra gente aí, ó.
2: Exatamente. Vou pegar 20 dias de férias.
3: Isso
2: a partir de...
3: tudo!
2: Pois é, amanhã entro de férias, então bora aproveitar. Me use
3: e o fim
2: pelos
3: de semana?
2: Últimos dias. Domingo eu tô aqui, mas o horário de almoço é horário de almoço.
3: É
2: diferente.
3: Meio-dia e um, Bruninho e Nath, na reta final de Nathzinha aí. Você participa no WhatsApp só pra comemorar essas férias. Vamos dar presente?
2: Claro, é parte de convite pra poder curtir o Tiê no Sambão, sábado agora.
3: Manda aí, Litoral, me leva no Tiê pra você concorrer, molecote!
2: 999-86-1050 e vai lá no nosso Instagram ver a gente de beca, porque hoje... tá a cara da derrota.
3: Hoje eu...
2: acabaram com a gente aquele recall de marcas.
3: Hoje eu não queria estar aqui, eu era pra ter pegado folga
2: eu
3: hoje.
2: Eu também acho. Vai lá no Instagram pra ver a gente bem bonito,
3: arroba
2: tá?
3: Arroba Nathzinha.
2: Arroba o Bruninho Andrade.
3: Vai, não coloquei música não, gente, peraí.
2: Eita, Sonsinho.
3: Agora vai, Léo Santana!

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0: que é de Cachumirim.
1: Quem?
0: Não sei quem é.
1: Quem é essa?
2: Essa nota, quem fala que é do...
1: Ah, é do Damel.
2: Cachumirim. Boa tarde pro Matheus Travezoni. Uhum. Boa tarde aí pra minha amiga Daniela, do Postinho Saúde de Boa Vista. A todos da Rádio Litoral, de Colatina, Linhares, da Grande Vitória, Cachumirim, Duda Mel, fui. Na Litoral, tô mais legal.
0: Duda Mel, fui. Eu queria ver esse encontro de Duda Mel e Matheus Trevisani, velho.
1: Seria um encontro, assim, mega especial, sabe?
0: Mega encontro.
1: É um encontro que eu não queria estar perto. Mas é um encontro que seria muito bom.
0: O que você acha, Matheus Trevisani?
1: Vai!
3: Boa tarde, boninho, boa minha noite, Matheus Trevisani. Seguindo o trabalho de uma câmera na quadra agora, né? Um pouquinho de frio.
1: Você faz a mesma coisa todo dia?
3: Boa fé pra você, Nath. Mas vou lembrar sempre de mim. A Litoral, tô legal.
0: Boas férias pra você, Nath. Mas você vai lembrar sempre dele. É
1: com
0: isso.
1: Com certeza, Matheus. Matheus, se você falar que me hospeda, eu vou ficar 3 dias aí em Japi. 3 dias tá bom. 3 dias, tá bom. Eu vou pra Japira. O problema de Japira é que eu procuro Japira no mapa. Eu não consigo
0: existe.
1: Encontrar.
0: Eu também já procurei Japira.
1: Ô,
0: no
1: Matheus,
0: Waze. Ô, Matheus,
1: manda
0: tem.
1: Aí o nome da sua rua aí pra gente procurar aqui no Maps pra poder saber a distância.
0: Eu já vi uma vez que, andando lá em Linhares, tem uma placa.
1: Uma placa.
0: Tem uma placa apontando e falando assim, Japira. Aí apontando.
1: E já que você tá falando, que eu acredito que Japira é real. Isso. Que até então nem imaginava que fosse real.
0: Porque não tá
1: real.
0: No mapa.
1: Não tá no mapa. Matheus também é fora da curva.
0: É fora então, do mapa.
1: Então, tá explicado algumas coisas.
0: Rony! Cadê o Rony?
4: Boa tarde, boa tarde, boa tarde.
1: Boa tarde.
4: Boa. Recorte.
0: Qual é?
4: Boa. Boa tarde, boa tarde, boa tarde.
1: Boa tarde.
4: Buscar a esposa ali no trabalho, né? Uhum. E amanhã, Rony volta indo pro tal do Uberaba, Minas Gerais.
0: Boa!
4: Valeu, galerinha! Boa tarde, boa tarde, boa tarde.
1: Uberaba.
0: Vai ter muito sertanejo lá, vai tirar onda.
1: Aqui, mandar um beijo pro Paulo. Paulo, ele trabalha lá na paróquia Santa Maria Gorete e fica ouvindo a gente.
0: Ô,
1: somos abençoados pelo Paulo, entendeu?
0: O Paulo é o quê? É padre?
1: É, não, padre não. Ele é amigo do padre. Quem mandou a mensagem foi o padre Vitor.
0: É melhor, às vezes, não ser o padre. Às vezes é bom ser o amigo do padre também.
1: É, eu sou amiga do padre.
0: É
1: porque,
0: bom também.
1: Por isso que eu tô firme e forte, porque eu tenho orações constantes.
0: Às vezes nem tão forte como firme.
1: É, mas tentando. Mas aí o Paulo ouve a gente o dia inteiro, lá bota os padres pra ouvir a gente e aí tá curtindo a gente também, tenho certeza. Beijo pra você, Paulo!
0: Abraço pra você, Paulo, e pro padre também.
1: Faz isso não, velho.
0: Ah, mas o padre não
1: mas
0: fala
1: foi
0: assim,
1: bom.
0: Né?
1: Faz de novo.
0: Abraço pro Paulo e pro padre.
1: Bota a paróquia Santa Maria Gorete também. Faz assim, abraço pro Paulo, paróquia...
0: Abraço pro Paulo, pro padre da paróquia Santa Maria

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0: Falou que a gente tava finíssimos ontem.
1: Olha, obrigado, finíssimo mesmo. Alô, Monjaro. Exatamente. A Alessandra Barbosa de Sotec falou que Bruninho e Nath, vocês dois não existem. Acredite se quiser, existe. A gente existe.
0: É real,
1: somos,
0: né? IA,
1: não. Não é IA que tá aparecendo aí na tela pra você. Não.
0: Camila Queiroz, Natinha, tira férias todo mês? É, todo
1: mês. Toda vez tem a fiscal das minhas férias.
0: A Camila, ela tá chateada.
1: Até parece. Tá nada. Vou passar umas férias lá na casa dela também. Isso lá aí. Em Ubu. Tá, Camila? Pega a chave aí, hein?
0: Oi.
2: O Ninho Molecote, quem fala isso, é Letícia Cachoeira da Mirim, do bairro Coramar, instrutora de trânsito. Coramar. Acompanha pelas manhãs, no horário de almoço, quando não tá muito corrido, acompanha também. Poxa, Natizinha, fica com você 20 dias, hein? Poxa, que triste, vamos ficar triste em você, vai fazer falta, hein?
0: Aí, ó.
2: Mas, ó, bom descanso, aproveita, curte, né, que a gente merece, viu? Um abraço, Natural, tá mais que legal. Beijo.
1: Um beijo pra você, Iris.
0: Ô, Bianca Carvalho, do Joca de Itaparica, e Edmilson Ferreira de São Pedro também.
1: Um beijo pra você, pra Andresa de Lourdes, do Maringá na Serra. Tem também a Marilândia Rosário de São Pedro 3 e Paulo Ricardo da Vila Rubim.
3: Oi. E aí, Bruninho?
1: Ué?
3: Boa tarde, meu filho. Beleza, nego velho? Tamo junto aí. E aí, Natizinha?
1: Oi.
3: Tranquilão?
1: Tranquilão.
0: E Matheus mandou o endereço dele aqui, ó.
1: Mentira!
0: Japira, interior de Linhares, rua Jacinto Marchiori, sem número.
1: Já sente o quê?
0: É, já sente. Matheus, já sente?
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1: Não tem jeito, meu compadre. Vambora. Ela vacilou comigo, nós estamos aí, né? Tudo certo.

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0: aquele sabadão agora. Lá no Sambão, tem que mandar a senha.
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0: No Gordinho Sambão, sabadão agora. Ô, participação do povo aqui, Nadinha. Coloca o Patrick Losneta aí.
1: Fala, Patrick.
2: Dormi, molecote.
1: Cadê
2: fala
1: meu
2: comigo.
1: Queijo?
2: Natuzinha, bebê. Que dor, hein? Patrick Losneta, hein? Já na estrada aqui, hein? Saindo da capital, hein? Que vai ligar no momento daqui a pipoca aí, ó. É o Venda Nova, terra da festa da polenta.
1: Olha.
2: Bora. Bora produzir. Natizinha, tem que lavar seu café e seu queijo, hein?
1: É, né?
2: Pra ver se eu for no menos é, a mais, né? Eu levo pra você.
1: Entendi, duvido.
2: Eu vou levar um pote de café pra ele.
0: Duvido.
1: Outro, eu duvido. Né? Ele vai chegar aqui e vai ver outra pessoa. Ah, Natizinha, vai entregar. Igual aconteceu da última vez.
0: Eu encontrei com ele lá na Feira dos Municípios, aí ele me apresentando lá pro pessoal. Aí falou, aqui, esse aqui é o Bruninho lá da Litoral. Aí o cara falou assim... Rapaz, como é que vocês aguentam lá o Patrick Losneta? Eu falei, não, a gente não aguenta, cara, mas ele insiste.
1: Eu encontrei com ele lá na festa de Viana, no Divino.
0: Rapaz, esse cara vai em todo lugar, bicho.
1: Exatamente, ele não dá sossego pra nenhuma festa. Agora tá lá, em Venda Nova do Imigrante, na festa da Polenta. Você tá, fica caçando festa municipal pra poder ir.
0: Ô, Carlinhos, o molecote, manda um alô aí, Ricardo da Central de Ambulância de Soretama. É o Carlinhos que tá mandando. Valeu, Carlinhos!
1: Abraço aqui também pra galera de Ibiraçu, é o Rogério de Almeida, o Rogério e a Derjane tá lá curtindo com a gente. Beijos!
0: É isso aí, mais uma, vamos procurar aqui, áudio do povo. Coloca o Wallace de Redenção. Fala, Wallace! Molecote!
3: Ei, Bruninho, Natizinha!
1: Fala, bebê!
3: Boa tarde!
0: Boa!
3: Você não mandou minha mensagem?
0: Manda aí, você que
1: ouviu.
3: Ai, preocupado, hein?
0: Você que ouviu.
3: Que esse sol tá quente, um mormaço. Uhum. Que a chuva que vai vir do litoral, talvez ela chegue do litorando.
0: Viu, Nadinha?
3: Aqui é o Wallace do bairro Redenção, Vitória. Manda um abraço pra minha esposa Laodiceia, meu irmão Wesley de Castelo Branco, Cariacica.
0: E é isso aí,
3: tamo junto.
1: É isso aí, tamo
3: Fica
1: junto.
3: Na expectativa aí pra chuva que vem e
0: ele tá
3: litorando.
0: Ele tá esperando essa chuva pra litorar aí. É isso aí.
1: É isso aí, cada um espera a chuva pra fazer alguma coisa, né?
0: Álvaro Dias lá de Cachoeiro falou assim, boas férias, Natizinha, com esse gemidão do Matheus aí. Ela vai...
1: É, eu vou ficar ouvindo o gemidão do Matheus as férias inteiras, tenho certeza.
0: Eu sei.
1: Edmilson Ferreira de São Pedro, Kelly Cristi tá curtindo com a gente também.
0: A Kelly... Ô, Rosenberg!
4: Boa tarde, Bruninho, minha corte, meu pai!
1: Natizinha,
0: minha
4: menininha, minha bebê!
1: Que saudade de você!
4: Natizinha, que corte de vestido é aquele, hein?
0: Você
4: tá doida! Vestido é para matar!
1: Exatamente, viúva negra!
4: Mais conhecida como carioca, motor de habitante! Vai pra cima aqui, papai, já pode amar! Quintou, papai!
0: Agora é a introdução final! Nossa amiguinha,
4: Claudinha Leite do Rimarinho!
1: Seu casca de bala, o motoqueiro fantasma.
0: A mensagem dele mesmo foi 10 segundos que foi só pra falar do vestido.
1: Decote,
0: o resto foi todo
1: a introdução
0: e o final.
1: É, mas que bom que ele elogiou meu look, né? Isso meu look aí. Lá da minha amiga do ateliê, da Ana Florenza. Você pode ir lá conferir no meu Instagram, no @onatizinha, eu vestida para matar.
0: Boa, boa. Quem mais aqui tá aqui? Ô, Clério César, tá em Lisboa.
1: Que chique!
0: Clério lá tá mandando boa tarde. Olha que vídeo lindo que eu mandei pra vocês. Ai, meu Deus. Olha, passando aí pra desejar um bom dia maravilhoso pra vocês, todos os capixabas brasileiros. Como é bom ouvir vocês. Valeu. Clério César de Lisboa.
1: Ó, vídeozinho dele.
0: Tem um vídeo aqui de um transatlântico.
1: Que chique!
0: E ele tá em cima de uma ponte aqui, um navio, que eu acho que é um navio de cruzeiro.
1: É, passando, né? Beijo também pro tio Burro de Vila Batista, tá com a gente. A Lohaina Neves também.
0: E a Jennifer lá de Colatina. Beijo. E agora, vamos tocar música?
1: É, eu acho que tá na hora, né?
0: Vamos tocar música, porque a gente já falou demais. Bora, molecote, vai anotando aí.
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1: 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A Michelle Oliveira, lá de São Roque, tá explanando aqui, ó. Bruninho, ontem, conversa com o Rolly, Benatizinho disse que ela não sairia da festa sem o namorado. Aí, hoje já fala de férias. Será que as férias é pra curtir o namorado novo?
0: Então, Michelle, deu tudo errado, né? Que eu tava com a intenção de arrumar o marido ontem na festa, não consegui. Ah. E é isso, entendeu? Agora eu vou procurar o meu marido nas férias, porque amanhã é dia dos namorados. O que, que eu vou fazer do dia dos namorados?
1: Não sei.
0: Nada.
1: Aí, ó.
0: Nada.
1: Tá.
0: Entendeu? Achei que fosse dar tempo.
1: Beleza, é isso aí.
0: Acontece.

0: você também.
1: Gustavo, tá doido querendo falar aqui, tá injuriado que a gente não coloca o áudio dele.
0: Vai, Gustavo.
2: Aí, Litoral, aqui é o Gustavo, quero mandar um abraço pra minha amiguinha Mari da Big Live, tá? E quero oferecer essa música pra ela. Alemão do Forró, Lingerie Vermelha, toca pra mim, Matizinho Bruninho. Não se esqueça dessa menina, hein?
1: Não se esqueça dessa menina.
0: Vermelha,
1: ela tá me chorando, aí tô amando, aí tô amando. De lingerie vermelha, ela tá do lado, aí tô chonado. Ai, Bolsonaro! Ai, achonado, menino. Ai, eu tô chonado. Eu achava que a música falava outra coisa.
0: É isso, né?
1: É isso, Nadir.
0: É isso.
1: Carol Vitorino também tá ouvindo.
3: Ei, Bruninho,
0: fala, Carol.
3: É
0: melhor você falar do que a gente.
3: Tava te lembrando de uma coisa.
1: Oi.
0: Fala.
3: Há quase 14 anos atrás, se eu não me engano, eu participei do Encontro Marcado. Da entrega do DVD, do lançamento do DVD do Luan Santana.

0: Eu
1: nem era
0: nascido 14 anos atrás.
1: Que o Cinemark que fechamos uma sala cheia de Luanete.
2: Ah.
1: Eu tinha 14, 15 anos, se eu não me engano. Acho que tá na hora de fazer reprise, hein? Show do Luan Santana tá chegando, hein?
2: Eu acho que tem que fechar o
0: cinema.
2: Ah,
0: é Luan Santana. Eu achei que era Léo Santana.
2: Não, menino, Luan Santana.
0: Ela nem falou o nome.
2: Ela falou Luanete ainda.
1: Fiquei tão emocionada que nem falei meu nome. Quem tá falando é Carol, de boa sorte.
0: Beijo, Carol.
1: E eu queria muito rever as fotos desse dia. Não tenho, gente. Mas foi muito bom. Vocês não têm noção, não.
0: É que eu sei que lá no YouTube da Litoral tem um vídeo. Tem um vídeo lá no YouTube de Luan Santana no cinema. Vai lá pra você ver, de repente você vai se ver lá.
2: É, cara, vai lá, porque tem mesmo. Procura o canal do YouTube, é Litoral FM, não é isso?
0: Isso, você procura lá no... Procura no YouTube, Rádio Litoral Luan Santana, vai aparecer.
2: Exatamente, então vai lá pra você poder assistir, talvez se ver, né? Vai que você apareceu numa filmagem.
0: Sérgio Ribeiro, motorista da saúde lá em Cachoeiro, tá deixando um abraço. Thalisson da Enseada... É, de Jacaraípe também tá ouvindo.
3: Boa tarde, Bruninho. Boa tarde, Natizinha.
2: Fala, Thales.
3: Sou motorista de aplicativo.
0: Ah.
3: Tive aí ontem pegar meu prêmio. Bruninho tinha acabado de ir embora. Deu aí pra passar, dar um oi pra vocês. Mas na Litoral,
0: irmão,
3: eu tô muito mais que legal.
0: Quando é 2h54, a gente abre o microfone pra eu me despedir.
2: Exatamente.
0: Quando é 2h55, eu já tô lá do outro lado da rua, velho.
2: Já dentro do carro, já indo pra Serra.
0: Você acha que
2: a gente vai ficar aqui esperando, caçando coisa pra fazer depois do expediente?
0: Vou
2: nada? Vou nada?
0: Já tô aqui desde 10 horas da manhã, vou ficar aqui até...
2: É o suficiente. A gente sai até uns 2 minutinhos mais cedo pra ver se...
0: Isso é normal.
2: Dá um miguezinho, entendeu?
0: Às vezes até uma hora antes.
2: Ontem foi um caso.
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0: antes.
1: Pari, pari, fica na ponta do pé. 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
0: Pedro Sampaio.
2: Vai! Querer me enfeitecer.
3: Ah, feiticeira!
0: Saindo agora resultado de promoção, parte convite para poder curtir Tiê amanhã no Gordinho Sambão. E quem faturou foi você.
3: Eu.
0: Bianca Carvalho dos Santos Albuquerque, final de telefone 6154 do Jockey de Taparica.
3: E acabou, Nath!
0: Amanhã tem mais Bruno e Nath na nossa sexta-feira, bebê!
3: E amanhã sextou, e hoje já tá um quase sextou, porque hoje tem a abertura oficial da Copa do Mundo,
0: então,
3: né?
0: Então já pode tomar uma?
3: É, eu acho que já tem gente fazendo isso, menina.
0: Opa!
3: Não é o nosso caso, mas já tem gente.
0: Abraço pra vocês de Linhares, Colatina e Cachoeira, amanhã tem mais.
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1: 1h56.
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1: E aí, gente boa, muito boa tarde. Bora pra festa.
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Muito boa tarde, que bom que você tá com a gente em 95,3. Muito prazer, eu sou o Tiroga, chegando nessa tarde de quinta-feira, dia 11 de junho. E aí, tudo bem com você?

Galera, a gente vai servir aqui o seu artista e suas músicas preferidas. Vamos bater um bolão. Pega aí o seu celular e manda aí o seu alô, manda alô pra tua galera, tá? 27 é o código de área pra quem é de fora da nossa região. 996526580. E manda áudio que é bacana de te ouvir, beleza? Então bora lá, manda aí e aproveita, segue a gente no Instagram, tem promoção lá, @litoralfmnoroeste. E me segue lá também, @tirogalocutor. Pedro Sampaio, vai, já chegou de novo ele e a Melody? Então bora, vem cantar pra gente aí, bem-vindos à festa.

Na Litoral é tão legal, Simone Mendes. Direitos iguais, hein? Aqui na nossa festa você também manda. Direitos iguais, a gente toca a sua música também, porque hoje tem você no comando logo mais. 5 pedidos a gente atende. Eu esqueci de falar que hoje é quinta-feira, tem você no comando. Aí você manda áudio. Tiroga, boa tarde. Aqui quem fala é fulano de tal, do bairro tal. Já que eu tô no comando, toca música tal aí pra gente. Na Litoral eu tô legal. Manda aí, 27 é o código de área, 996526580. E logo mais a gente atende aí o seu pedido. Bom, além da Simone Mendes, passou por aqui também Matheus e Cauã com a Lauana Prado, Pedro Sampaio com a Melody em cima do jet ski. E aí, dia dos namorados amanhã, né, gente? Quer fazer a sua declaração pro seu amado, pra sua amada? Então, manda também 996526580. Davi Quaresma, Gabi, fiquem à vontade, vem cantar pra gente.

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0: Litoral, eu tô legal, homem é homem, moleque é moleque. Zé Felipe, Natanzinho aqui na programação. Teve Davi Quaresma e Gabi, acostumou errado. Ai, ai, ai, ó, bora, porque já estamos em clima de Copa do Mundo. E tá ligado que vai rolar o projeto Unidos pela Copa, né? Lá na área verde, na primeira fase aí da Copa do Mundo. Jogos da seleção brasileira, a gente vai tá lá. Na avenida, na área verde lá, vai ter um telão gigante de 8 metros de comprimento, de largura, né? E 8 e 4 metros de altura. Um total de 32 metros quadrados. E aí, bora reunir a família, os amigos, descer para a área verde da Avenida Beira Rio, ficar no espaço aconchegante, à vontade lá e levar a nossa energia, né? Pro Brasil estrear com vitória. Aí depois do jogo vai ter música ao vivo para você acompanhar com a gente. A nossa equipe vai estar por lá com brindes. Vai ser bem bacana, hein? Ó, então é sábado agora. Primeiro jogo da seleção brasileira estreando. Brasil e Marrocos. Vamos levar a torcida aí. A gente já vai jogar às 7. A gente vai te convidar para chegar lá às 18 horas e participar das nossas atividades também. Beleza? Aquele aquecimento. Ai, segura aí, hein?
1: E depois do intervalo, você

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0: Sorriso Maroto.
1: Na eu Litoral, eu tô legal e Crigo, Sorriso e Crigo. Fizeram aí um pupurri com Mega Star e Telegrama. Falou também Danilo e Davi, Teliseneto e Cristiano. E aí, como é que tá a tua tarde, hein? Bora aí mandar o seu alô, 27996526580. Buenas tardes, Tiroga. Fernanda Alves, ligada na Litoral, beijinhos que duchos. Bora lá, Rebeca, fala comigo.
2: Boa tarde,

0: a Maria Fontana. Oi, Maria, boa tarde. Bora lá pra Pancas, Thiago Bapelli, fala comigo, fera.
1: Fala comigo, Tiroga, meu amigo. Como é que você tá? Sumido aqui, hein? Thiago Bapelli, diretamente de Pancas, Espírito Santo, Rádio Lavoura pra Rádio Litoral.
0: É, nós. Ô, rei,
1: pensa no homem que tá trabalhando, é eu, viu?
0: É, cara.
1: Você tá doido? Ó, te aguardo lá no Pesque Pague, tá? Avisa antes o dia que você for. Amanhã é feriado em Colatina. Amanhã nós vamos ter que matar 3 porquinhos lá no Pesque Pague. Então você chega pra lá, vai lá pras 10 horas, nós comer aquele figuinho do porco que é boladinho. Tô te esperando, hein? Abraço, fique com Deus.
0: Rapaz, quem dera! Amanhã nós estamos trabalhando também. É, aqui não tem dessa de folga no feriado municipal, não. Tamo aqui junto. Jonadi Borsoli, boa tarde. Deixa eu ver mais quem aqui. Deixa eu chegar, que tem notícia.
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0: Bom, o Ministério da Gestão e da Inovação em Serviços Públicos publicou portaria com orientações sobre o expediente nos dias de jogos da Seleção Brasileira de Futebol na Copa do Mundo de 2026. As regras valem para servidores públicos, empregados públicos, contratados temporários e estagiários de órgãos e entidades, né, da Administração Pública Federal Direta, Autárquica e Fundacional. De forma excepcional, os órgãos poderão flexibilizar o horário de trabalho nos dias das partidas. A autorização prevê saída antecipada dos agentes públicos conforme o horário do jogo. Segundo a portaria número 4.779, as horas não trabalhadas deverão ser compensadas entre os dias 3 de agosto e 30 de setembro de 2026. E fica estabelecido em dias de jogos a antecipação em 3 horas do horário do jogo para liberar.
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0: Bom, Colatina convida a população para viver toda a emoção da Copa do Mundo em um grande evento que promete reunir famílias, amigos e torcedores em um só lugar. A iniciativa Unidos pelo Hexa vai transformar a Avenida Beira-Rio em um verdadeiro ponto de encontro para a torcida brasileira durante os jogos da seleção. A programação acontece nos dias 13, neste sábado, 19 e 24 de junho, durante a primeira fase da competição, além da grande final da Copa do Mundo no dia 19 de julho. O espaço contará aí com um mega telão com 8 metros de largura e 4 metros de altura, instalado na área verde da Avenida Beira-Rio, garantindo conforto e visibilidade para o público acompanhar cada lance da seleção brasileira. E nossa equipe aqui da Rádio Litoral vai estar lá também com brindes e animando a galera. Bom, além da transmissão dos jogos, o evento terá também atrações musicais para animar aí os torcedores do Brasil, hein?
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0: Litoral, eu tô legal, Marvila.
1: Você também, Veracruz.
0: Nike shortinho.
2: Mais, hein?
0: Natanzinho Lima voando baixo. Teve Luan Santana com Léo Foguete, Dora. E aí, tá de boa? Obrigado pela companhia. Parou e ficou nos 95,3. Tá curtindo a nossa festa. Já vai ganhar um bônus depois do comercial aqui, com 45 minutos só de música. Depois tem o Bora Pagodear pra fechar a nossa festa. Hoje ainda tem 60 minutos só de música. Tem Litoral com você. Hoje tem você no comando, hein? Manda áudio, pede aí a sua música. Aí fala assim: Tiroga, boa tarde ou boa noite, que vai ser às 6 horas. Aqui quem fala é fulano de tal, do bairro tal ou cidade tal. Já que eu tô no comando, toca música tal aí pra gente. Na Litoral, eu tô legal. Bora lá, Bernadette Loz, boa tarde, fala comigo.
3: Oi, Tiroga, boa tarde, meu amigo. É Bernadette do bairro Nori Fraga. Manda um alô pra mim e passa uma música pra mim, que eu tô aqui ligadinha, tá? Um grande abraço, um bom final de semana, feriado. Tudo de bom pra você, tchau.
0: Pra nós, obrigado. Já já tem música pra você ouvir aí. Rosângela Bernadone, você, fala comigo.
4: Ei, Tiroga, boa tarde, tudo bem com você? Sou eu, Rosângela Bernadone, do bairro São Miguel. Tiroga, deixa eu mandar uma boa tarde para você, para o meu esposo Paulo, para todos a família Bernardoni, todos os amigos, os ouvintes. E beijos, Tiroga, tenha uma ótima tarde.
0: Beijos, tudo de bom. Fala comigo, André.
5: E aí, Tirogão, e seu paparrão.
0: Eu?
5: Ô, Tiroga.
0: Manda.
5: Ó, vou te falar uma coisa para você. Vai eu, a mãe Vani, o Marco Vaninho,
0: tá boa.
5: Will,
0: boa viagem.
5: Adriana. Tudo lá pra área verde.
0: Ah, tá.
5: Só pra gritar assim: gol do Paquetá!
0: Eita.
5: Tá lá que vocês queriam.
0: Tá bom,
5: viu? Litoral do mais que legal, Tiroga, seu fanfarrão.
0: Ô, oh, rapaz, respeita a polícia. Mas, ó, serão muito bem-vindos lá na área verde pra curtir aí e torcer pra seleção brasileira, hein? Bora, fala comigo, Marco Prete.
6: Boa tarde, meu amigo Tiroga, da Rádio Litoral.
0: É nóis.
6: O melhor rádio de todo o Brasil. Tiroga, você dá uma ideia, você que na moral.
0: Manda.
6: Seleção brasileira, 2-0 sábado, em cima do Marrocos.
0: Pronto.
6: Bora! Bora. Tchau, Ringo!
0: Tem que confiar mesmo, Marco Prete.
6: Sabe por quê, meu amigo Tiroga?
0: Por quê?
6: O tanto de flamenguista que foi convocado.
0: Ai.
6: Cê tá doido?
0: Você é um fanfarrão, isso que você é, rapaz. 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
0: 3 horas.
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2: Bora lá então, a gente só vai parar de tocar música para mandar o seu alô. Celular tá na mão? Manda! 27996526580. E manda áudio, que é bacana de te ouvir. Aliás, hoje você manda na nossa programação, hoje tem você no comando. 5 pedidos a gente atende. Para participar, manda áudio. Tiroga, boa tarde, é fulano de tal, do bairro tal ou cidade tal. Já que eu tô no comando, toca música tal aí pra gente, na Litoral, eu tô legal. E aí, hoje, quer ouvir o quê? Alguma coisa pra dar aquela animada, uma coisa pra dar uma relembrada, eu não sei, eu tô querendo saber, então manda aí, 996-526580, Léo Santana,
3: vamos!
2: Bora!
3: Faz o L, faz o L, faz o L, isso é DNA de GG, em Salvador, Bahia, aí ó.

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1: Como faz? Ai, Thiaguinho, na litoral eu tô legal. Você, se não me engano, tá com a capeixinho, né? Ah, garoto. Mano, batidão, tic-tac, teve Israel e Rodolfo hoje, não. E aí, como é que você tá? Preparado aí pra curtir a Copa do Mundo? Poxa vida, começando hoje, né? Deixa eu falar o seguinte, antes de mandar mais alôs aqui. 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

0: promoção. Se você quer participar e quer ir por conta da Litoral, e manda aí pro nosso WhatsApp 996-526580. Ô, Rimei, fala comigo!
1: Meu amigo Tiroga. Brasil 2-0. Os gols vão ser de duas botafoguenses. Ah, flamenguista tá. Faz gol na seleção, não. Só em terra. 2-0 Brasil. Danilo Botafogo e Luiz Henrique, ex-Botafogo.
0: Nossa Senhora! Valeu, Rimei! Godoy! Godoy chegando aqui na área, fala comigo!
2: Fala, Tiroga, muito boa tarde. É o Godoy por cá aqui, ó, no contato. E, rapaz, tá começando a Copa, minha rua tá enfeitada, mas essa semana, agora, eu ouvi você falando aí de seleção do Vasco, falando do Rayan.
0: Eu?
2: Mas eu tenho um negócio pra falar, Tiroga. O gol da Copa, o gol do Hexa vai ser do Léo Pereira. Gravar aí, gol de zagueiro, gol do Hexa, Léo Pereira de cabeça. Quem quiser agendar, agenda aí, ó. É certo, meu camarada. Muito boa tarde, valeu. Eu tô sempre aqui te ouvindo, hein, rapaz.
0: Ô, Godoy.
2: Eu tô sumido.
0: Mas você tá querendo ser o pai de nada, já cravando quem vai fazer o gol do Hexa?
2: Mas eu não tô longe, não. O radinho tá sempre ligado, meu camarada.
0: Ô, querido.
2: Valeu.
0: Obrigado aí pela companhia de sempre, tá? Mas quem? Paraná, turma participando de promoção. Boa tarde, Antônio José de Souza, valeu. Calanguinho ultimamente tá só no secador de café. Tá tendo tempo, não. Mas é isso. Nessa época não tem como não ser diferente, né? Valeu, Antônio. Boa tarde! Boa, Tiroga, manda um feliz aniversário pro meu filho Lucas, que está fazendo 6 anos hoje, hein, Lucas? Parabéns, saúde, vida longa, tudo de bom pra você. Seu paizão aqui, o Marcelo Rosa aí, do Carlos Germano Nalma, mandando. Valeu, Lucas! Parabéns, hein? Felicidades. Ó, depois do intervalo, aí vai rolar Bora Pagodear. É, rapidinho.
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0: O melhor do pagode. Bora pagodear?
1: Bora pagodear, fechando aqui a nossa festa. E aí, curtiu? Pois então, amanhã tem mais pra fechar nossa festa que volta às 14h, beleza? 996526580 é o nosso WhatsApp pra você mandar o seu alô, mandar alô pra tua galera e ainda pedir sua música. Tem você no comando hoje, tá? Manda áudio. Tiroga, boa tarde, é fulano de tal, do bairro tal. Já que eu tô no comando, toca música tal aí pra gente na litoral, eu tô legal. E manda aí o seu alô, manda alô pra tua galera também, vai.
2: Boa tarde, meu amigo Tiroga, boa tarde, litoral. Gilmarzinho do aeroporto passando aqui pra mandar um abraço pro meu amigo Deco Pintor, do William, entregador de compra do Lavagnoli e todos ouvintes da litoral. Gilmarzinho do aeroporto marcando presença na audiência da Rádio Litoral, Tiroga.
1: Isso.
2: Manda um abraço pra todos aí. Tamo sempre ligadinho. Ó, Brasil 2-0 Marrocos, sábado. Pode escrever. Não sou pai de nada, mas eu sou um cara que eu gosto de ver bom jogo. E sábado vai ser bom jogo.
1: Valeu, Gilmarzinho. Mandou aí, mas aí sabadão, até uma vai estar de folga, vou estar trabalhando de manhã. Aí eu vou querer o palpite mesmo dos ouvintes aí. Que acha que vai ficar o jogo, hein? Ó, e sabadão, vamos estar lá na Área Verde a partir das 18 horas. Projeto Unidos pelo Hexa. E aí, bora descer lá com todo mundo para poder fazer aquela festa bonita, aquela energia positiva pro Brasil começar bem a Copa, o jogo da Copa aí contra o Marrocos, tá? 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A gente se encontra lá, hein? Bora! Já, já, 60 minutos só de música.
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0: Obrigado pela companhia, muito boa tarde.
1: Opa, já vai começar. Já.
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0: Yeah, bora lá, a gente só vai parar de tocar música pra mandar o seu alô celular. Tá na mão? Manda 996526580 e aproveita, participa das nossas promoções aí. 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E lembrando que hoje tem você no comando, logo mais às 6, manda áudio. Tiroga, boa tarde, é fulano de tal, do bairro tal. Já que eu tô no comando, toca música tal aí pra gente. Na Litoral, eu tô legal. Então vai. João Gomes, vem cantar pra gente.

0: Na litoral é legal, Murilo Huff, saudade estranha. E aí, já teve uma saudade meio estranha assim também? Ai, ai, ai, hein? Bora aí, 996-526-580. Fala comigo, Jefferson Violente.
1: Boa tarde, Tirosa. Boa. Mano. Um abraço pra você, pra todo mundo da litoral, pro meu amigo Rogerinho, pro Tanda Prete, pro Marca Prete. Mano. E pra todos nós, ouvintes da litoral, é nós, Queiroz. Um abraço, um beijo do gordo. Uou. É pam, pam, bacaninha, meu amigo.
0: Já é, então.
1: Na litoral, eu tô mais que legal.
0: Valeu, Jefferson Violente. Isaac, bora, fala comigo.
2: Boa tarde, Tiroga. Isaac do Barretorcena, ligado na litoral.
0: E aí?
2: Mais um feriadão aí pra nós aí, ter aquele descanso, né? É. Mais uma boa tarde aí pra essa galera aí. E sabadão, tamo lá.
0: Caiu o áudio aí, mas sabadão a gente vai estar lá na Área Verde, né, pra transmissão do jogo da Seleção Brasileira Brasil e Marrocos. É o projeto Unidos pelo Hexa, a partir das 18h. Da noite já, bora lá todo mundo descer pra Área Verde da Avenida Beira Rio. Vai lá onde tá o telão, a nossa equipe, vai ser bom demais. Gatico, fala comigo!
3: Fala, meu amigo Tiroga! Fala comigo, Tiroga! Aqui é o Gatico Tiroga, aqui da Praça da Rodoviária. Queria mandar um alô pra minha galera aqui, meus amigos taxistas que estão tudo aqui ligadão na litoral. O meu amigo Fabrício lá do salão também, lá atrás da Rodoviária. A missão? Aí, legal, meu irmão, valeu. Tiroga, valeu, hein? Na litoral eu tô legal, valeu, tchau, tchau, Deus abençoe sempre.
0: Amém, valeu, Catico e toda a galera aí, obrigado pela companhia. Mas quem é que penha? Boa tarde, lá em Colatina Velha. Aí, vai mandando aí os nomes pra você participar. Calanguinho, hein? Calanguinho tá na área agora, tô sumido não, meu amigo Tiroga. Depois que acabar a colheita, estou de volta, tamo junto. E mandou aqui, ó, o secador de café. Ih, o sagaz Homem Fumaça. Aí eu tô vendo, hein? Fala comigo, Duílio.
4: Fala comigo, Tiroga. Tiroga, duas questões. Seu Vasco tá invicto, tem dias que ele não perde. Será por quê? E outra coisa, Tiroga.
0: Outra.
4: Amanhã partiu o governador Valadares. Manda um abraço pro Gil, o Gaguinho, o Fedeiro. Outra coisa, hein, Tiroga?
0: Outra!
4: Sentado na Área Verde, aquele telão de 32 metros quadrados. Você é doido, menino!
0: Bora lá!
4: Seria bom demais. Vai na próxima também. Um abraço, Tiroga. Litoral mais que legal. Ligadinho.
0: Ah! Bora lá nos jogos, então, aí, do Ilho. Cadê a Vera Verão, hein? Não colocou aí hoje, não? Pois é, a gente vai fazer agora dia 13, depois dia 19 e dia 24, os três primeiros jogos da seleção e depois na final da Copa do Mundo, dia 19, nesse telão aí, com shows pra galera curtir, vai ser bom demais, hein? Você é o nosso convidado. Bora, Diego Vitor Hugo!

0: Litoral, eu tô legal, esse é Kaique, coração não é de aço. Pois é, novidade chegando aqui na nossa programação, rolando 60 minutos só de música, teve Natanzinho Lima, teve Diego e Vitor Hugo, e aí, tudo bem com você? Então vamos nessa, mandar aí o seu alô, ó, hoje tem você no comando, hoje é quinta-feira. E aí, tá arrumando o quê? Tá afim de ouvir o quê hoje? Tá afim de ouvir um axé, um funkzinho das antigas? Tá afim de ouvir um sertanejo aí atual, um pagode? O que, que você quer ouvir? Manda um áudio pra gente aqui no nosso WhatsApp, 996526580. E pede aí, fala, Tiroga, boa tarde. Aqui é fulano de tal, do bairro tal. Já que eu tô no comando, toca música tal aí pra gente. Na Litoral, eu tô legal. Vai, 996-526580. Ai, fala comigo!
1: Aê, Tiroga! Boa tarde, boa tarde. Tudo beleza por aí?
0: Beleza!
1: Porque aqui nós estamos beleza, estamos aqui no trabalho aqui, ó. Dá um alô pra nós aí, ó. O Washington, irmão Jader e o Marcos Vinícius, beleza? Estamos aqui, ó. Gil no comando, valeu! Dá um alô pra nós aí.
0: Valeu, tudo de bom. Obrigado aí, Edil. Flávio Santana também. Padre Maria das Graças. A Rita. Estarice com a gente. O Anderson de Bortolo também tá lá no bairro Honório Fraga. Ademir Nascimento. Lá da ICAN aí no centro de Colatina. Só tô esperando você, 996-526580. Bora que tá na hora de se ligar. Então vai.
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0: Bom, as 6 dezenas do concurso 3017 da Mega Sena serão sorteadas a partir das 21 horas, horário de Brasília, no Espaço da Sorte, em São Paulo. O prêmio da faixa principal está acumulado e estimado em 8 milhões de reais. As apostas podem ser feitas até as 20 horas, a horário de Brasília, né? Nas lotéricas e pela internet, no portal das Loterias Caixas. O jogo simples, com 6 números marcados, custa R$ 6,00. Então, o sorteio é hoje e terá transmissão ao vivo pelo canal da Caixa no YouTube e no Facebook das Loterias Caixa.
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0: A estátua gigante de Buda, localizada na entrada do mosteiro Zen Budista em Ibiraçu, se tornou patrimônio cultural imaterial do Espírito Santo. O projeto de lei que confere o título ao monumento foi aprovado pela Assembleia Legislativa na última segunda-feira, dia 8. O texto seguiu para a sanção do governador Ricardo Ferraz. O Grande Buda é o maior monumento do Ocidente dedicado à figura símbolo do budismo e o segundo maior do mundo, com 35 metros de altura e mais de 350 toneladas de aço e concreto. O projeto para tornar o Buda de Ibiraçu um patrimônio cultural imaterial do Espírito Santo foi apresentado pelo presidente da ALIS, o deputado Marcelo Santos, do União. O monumento já é um dos principais pontos turísticos do estado desde a sua inauguração em 2021.
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0: Na litoral, eu tô legal, sorriso maroto e Crigo. Mega Star, Telegrama, fechando 60 minutos só de música. Volta hoje ainda, tá bom? Às 7 da noite, quando a gente entra em rede com a Litoral Vitória, transmitindo pra todo mundo. Delay, já já tem Litoral com você. E hoje ainda tem você no comando. Falta você pedir a sua música aí, tá? Manda áudio. Tiroga, boa tarde, é fulano de tal, do bairro tal. Já que eu tô no comando, toca a música tal aí pra gente. Na Litoral, eu tô legal. Vai, e aproveita pra mandar também as palavras para você participar com a gente dos sorteios. Vamos te levar aí para os eventos que vão acontecer na Bunker Music hoje e amanhã, no Aldeia sábado e no DJ Pub no domingo. Duas entradas e um combo de cerveja para cada evento. Só mandar aí, por exemplo, para hoje, manda Bunker Quinta. Nome completo, bairro e telefone. Se prefere ir na Bunker na sexta, vai mandar Bunker Sexta. Ah, eu quero ir no sábado, Tiroga, então manda a palavra Aldeias. Aí se você quiser ir no domingo lá no DJ, manda DJ Pub. Vai, 996526580. Já tô voltando.
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1: 5:02. 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
2: Opa, que bom que você tá com a gente em 95,3. Prazer, eu sou o Tiroga e a partir de agora, onde você estiver e o que estiver fazendo, vamos estar aqui, ó, juntinhos, Litoral com você, trazendo uma programação bem bacana pra você passar aqui seu fim de tarde, início de noite com a gente numa boa. Já pega o celular, já manda aí o seu alô, manda alô pra tua galera, tá bom? 27 996 526580. Manda áudio que é bacana de te ouvir. Aliás, tem você no comando, também você pode mandar aí o seu pedido.

0: Litoral, eu tô legal. Bruno Barreto, hein? Gerente da Sicredi, pra começar o nosso Litoral com você. Ó, rolou Bruno Rossi também, Murilo Huff, atriz demais, e começamos com Denis e Kevin e o Chris. Tá ok pra você? Manda aí o seu recado, manda aí o seu alô rapidão e a gente já manda aí o seu recado.
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7: 5:15.
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0: legal. Kevin Johnny, te love. Por aqui rolou mais quem? Bom, passou por aqui Matheus Fernandes e Matheus e Cauã. Thiago York, amei te ver. Léo Santana com Zona de Perigo. Bora mandar o seu alô, manda aí. 27996526580. Daqui a pouquinho tem resultado de promoção. Vamos te colocar nos eventos que vão rolar aí. Começa hoje, né? Lá na Bunker Music tem a... Aí você vai mandar Bunker. Deixa eu só pegar aqui. Hoje tem... O quê? Ah, vai ser, sei lá, vai ter... Ah, um super forró, achei. 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Show com Renato Brasileiro, João Forrozeiro e Thalisson Maciel, hein? Bora! 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Bunker Quinta, nome completo, bairro e telefone, 996-526580. Se prefere, amanhã, sexta-feira, feriado, vai ter Pagonejo do Hexa. A partir das 9 horas da noite, show com Samba 027, Pedro Loretti, DJ Marcelo Negão e DJ Andrinho. Aí você vai mandar Bunker Sexta. Aí, sabadão, tem no Aldeias, ó. O primeiro foi sucesso, o segundo foi sucesso e vem aí a terceira edição da Noite da Bota. No Aldeias Clube, às 10 horas da noite, tem Forró Coisa Nossa e tem Chuchu É Show, hein? Vai ter sorteio de par de botas pra elas. Então, se você quer, manda Aldeias. Nome completo, bairro e telefone. E domingão, lá no DJ Pub, no bairro Nero Fraga, tem Domingão de Forró, Renato Brasileiro, Fernando Rodrigues e Chuchu É Show. Aí você vai mandar DJ Pub. DJ Pub, nome completo, bairro e telefone, manda aqui. 996-526580. Boa tarde, Tiroga. Tô ligadinho na melhor, hein? O Everton Lima. Valeu, Everton. Cadê o Luiz Amendoim? Fala comigo, Luiz Amendoim.
1: Boa tarde, litoral. Tô na litoral. Eu tô legal. É Uber, taxista, loja, farmácia. Qual a gente? Tô ligado. Olha, cabelo, ponto final. Só da litoral. Um abraço, meu amigo Raul, ligado na litoral, no Uber. E vamos que vamos, Tiroga. O trânsito está caótico aqui em Colatina. Um abraço para todos meus amigos ligados na litoral. Aqui é Luiz Amendoim. Vamos que vamos. Ihul, é nóis.
0: Valeu, Márcio Silva de Barbados. Fala comigo.
2: Boa tarde, meu amigo Tiroga, Márcio Silva de Barbados, meu amigo! Fala comigo! Manda um abraço para toda a galera de Barbados, toda a galera ali do Poço Piranha, sentindo mandando Linhares, trabalhando ali, ligado no litoral, porque no litoral com o Tiroga, tá galera, tá legal! Você tá doido, obrigado!
0: Valeu, valeu, Márcio Silva. Leão, Lava Jato, Leão tá com a gente aí também. Eu vou pro break, tá na hora.
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0: Tudo isso daqui a pouco.
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0: Na Litoral, eu tô legal, Péricles e Ana Castela, simplesmente acontece. Já já vai ter resultado de promoção. Vamos liberar duas entradas e um combo de cerveja pra você curtir Bunker Music hoje, quinta-feira, e amanhã Bunker Music também na sexta. Aí amanhã a gente sorteia sábado pro Aldeias e domingo pro DJ, tá bom? E daqui a pouquinho tem você no comando. Isso, já já você que vai ser o nosso programador. Mas tem que mandar áudio, hein? Tiroga, boa noite. Aqui é fulano de tal, do bairro tal. Já que eu tô no comando, toca música tal aí pra gente. Na Litoral, eu tô legal. Bora, fala comigo.
1: Fala, Tiroga, beleza? Boa tarde. Rapaz, boa. O trânsito aqui em Colatina tá brabo, viu, velho?
0: Normal.
1: Ninguém anda. Misericórdia.
0: Paciência.
1: Parecendo trânsito de cidade grande. Cê é doido, na Litoral tá mais que legal. Paciência, paciência.
0: Isso aí, tem que ter paciência, senão daí fica complicado. É, Marco, Daniel Mendes com a gente aí. Valeu, fera, agora é o Marcos que eu vou colocar pra falar aqui, ó. Fala comigo!
2: Aí, Tiroga, aqui é Marcos Henrique Bostel, de Lajinha do Laje, município de Itaguaçu. Bora secar um café?
0: Pô, tá na hora.
2: É a melhor rádio que tem. Lógico, é Litoral.
0: Ô, valeu, Marcos. Marcos Bussel, boa noite, cara. Boa secada aí no café. Ai, o Coyote tá perguntando, já pode ou tá cedo? Ih, rapaz, amanhã é véspera. Ah, só em Colatina. Você amanhã trabalha, né, o Coyote? Você tá em Marilândia, né? Livino, o homem vinheta aí com a gente, a Josineia lá no bairro Nório Fraga, o Jadson Dalla Bernardina lá no Riviera. Valeu, bora de música, Léo Balbinotti, chega aí.
3: E dessa vez, é a versão do cabelo.

0: Na litoral eu tô legal, Love exalando o som do Léo Balbinotti. E aí, de boa, curtindo aí? Agora a gente vai começar a nossa noite de quinta-feira, véspera de feriado, né? Amanhã é feriado, dia Sagrado Coração de Jesus, padroeiro, né, da cidade de Colatina aí. Pessoal que é de fora, de repente, não tá sabendo. Pois é, amanhã então é feriado por aqui. Deixa, antes de resultado de promoção, deixa eu ver quem é que tá mandando aqui. Fala comigo!
1: Fala, Tiroga. Boa tarde, doutor. Tudo bom? Bem. Tá escuro, mas ainda é boa tarde, né? Tiroga, tá difícil andar em Colatina, hein? Tô desde 4 horas rodando esse centro aqui. Aonde você vai, tá tudo agarrado. Já saí do centro, voltei pro centro, o negócio tá feio. Tem que ter muita paciência, viu? E olha que eles nem começaram a mexer nessa ponte direita ainda, hein?
0: Então.
1: Deixa eu te falar, tiver um tempinho aí, passa aquela música. Obrigado, moleque. Valeu, no litoral, eu tô legal. Abraço. Oh,
0: valeu, cara. Pena que os pedidos aqui já estão cheios, né? Mas vou ver se vai rolar na programação aqui. Ih, tá na programação, hein, cara? Abraço pra turma da Granja Princesa do Norte aí. Valeu! Tá sempre com a gente aí. Pô, brincadeira, né, cara? Tá difícil. Porque trânsito, quem tá no trânsito aí, só paciência, gente. Valeu, Wallace Briel, a turma da Granja Princesa do Norte. Ô, Jadson, chegou agora, fala comigo.
2: Ô, Tiroga, começou a Copa do Mundo, o trânsito colatino tá daquele jeito, um caos total, tá tendo terremoto tudo quanto é lugar do mundo, e o Palmeiras continua líder. Segue o líder!
0: Ô, Jadson, você é um fanfarrão, rapaz! Eita! Falar em Copa do Mundo começou mesmo, né? México e África do Sul fazendo o jogo da estreia, né? Abertura da Copa do Mundo. E finalzinho do jogo aí, já tá nos acréscimos, já passou dos 45 minutos. O árbitro brasileiro deu lá 7 minutos de acréscimo, já tá chegando a 1 minuto desse acréscimo. Vitória do México, por enquanto, 2-0, México contra a África do Sul. Mas vamos agora liberar prêmios, quem vai curtir aí de boa? Vai! Liberar aí quem vai pra Bunker Music, tem evento hoje e tem evento amanhã. Quem vai por conta da Litoral, duas entradas, né, nominalista, mais um combo de cerveja por conta da casa. Hoje tem aí, ó, nessa quinta-feira, um super forró com Renato Brasileiro, Thalisson Marciel e João Forrozeiro a partir das 10 horas da noite, hein? Quem se deu bem vai hoje, quinta-feira, por conta da Litoral... É você do bairro Honório Fraga.
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0: Final do telefone 0121. Valdineia Gonçalves da Costa Bragança. É você, hein? Valdineia Gonçalves da Costa Bragança. Bunker pra hoje é pra você.
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0: E quem vai curtir aí a Bunker Bills, que amanhã, sexta-feira, vai ter um evento bacana, o Pagonejo do Hexa. Vambora torcer pro Brasil e dançar aí no Pagonejo, lá na Bunker Music, que vai ter Samba 027, Pedro Loretti e ainda DJ Marcelo Negão e DJ Andrinho. Quem tá levando duas entradas e um combo de cerveja é você do bairro Maria das Graças, final do telefone 3461. Flávio Pereira Soares Santana. Se deu bem, Flávio Pereira Soares Santana vai amanhã, sexta-feira, feriado, lá pra Bunker Music por conta da Litoral. A produção entra em contato, agora comemora.
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0: E aí, gente boa, muito boa noite.
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0: Ai, se não gravou, ficou de fora, né? São apenas 5 pedidos que a gente atende no Você no Comando. Mas sabadão vai ter outra edição. Aí você pode mandar. Tá no carro? Tenha paciência aí nesse trânsito, tá? Aí dá aquela aumentada no volume do som pra você curtir com gente a nossa programação. Então bora aqui, saber o primeiro pedido, quem é que tá mandando na nossa programação e o que que a gente vai ouvir. Vamos ver aqui quem é o ouvinte. Fala comigo!
24: E aí, Tiroga? Boa tarde, Tiroga.
0: Boa.
24: Ô, Tiroga, é o André do Vicente Suela.
0: Fala, André.
24: Como eu tô no comando, passa qualquer um do Pablo aí.
0: Pablo!
24: Oferecendo essa música aí. O... O Marco, Borracheiro Vanim, Manilo, a mãe Vânia, o Will.
0: Fala.
24: Pra você também, pra Adriana. E pra todos da Litoral, seu fanfarrão.
0: Eu? Vai, bora aí, ó. Pablo, vamos de Bilu Bilu, André.

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1: Boa tarde, Tiroca. Aqui quem fala é Edinaldo, Boapá, Bacolatina. Quero mandar um alô pra galera toda aqui da região. Amanhã sextou, feriadão, é dia dos namorados. Só com a música pra mim, se for possível. Léo Magalhães, na Litoral, Tomás, que legal.

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1: Boa tarde, droga, aqui é a Tatiane de São Jacinto. Já que eu tô no comando, eu queria escutar a música Simone Mendes, Direitos São Iguais. Na litoral, eu estou mais que legal. Beijo, tchau.

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1: Boa tarde, Tiroga. Aqui quem fala é Maria José Rezende Vago, bairro São Marcos, Marilândia. Oferece uma música para mim bonita. Toca uma música bonita aí do Léo Santana para mim. Ofereço para minha filha, Patrícia Rezende Vago, mora em daí de Colatina. Rubem Cortes, meu genro. Minha irmã Eva, Coquita Rezende. E para o Bill, Baixinho da Feira, lá em São Roque do Canaã. Para Luzia, minha irmã. O Adão, o Corveiro. Um abraço para todos aí, meu sobrinho Welles, Wesley, o Wallace e todos os outros parentes que eu não lembrei o nome. Toca uma música para nós aí. Valeu!

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2: Boa tarde, Tiroga. Aqui é o Alessandro, do Bagé da Anchieta. Já que eu estou no comando, toca um freestyle aí pra nós aí, meu amigo. E na Litoral nós estamos muito mais que legal.

0: Na litoral eu tô legal. It's a Nomadic Song Freestyle. Antes teve Léo Santana, 10 beijos de rua, Simone Mendes, Direitos Iguais, Léo Magalhães, 24 horas e Pablo Bilu Bilu. Você que mandou essa daqui, ó. Freestyle foi o Leão que pediu aí. Fala comigo, Leão.
1: Fala comigo, meu amigo Tiroga, Leão Fera. Estamos aqui nessa quinta-feira, linda pessoa trabalhando na vida litoral, porque na litoral nós estamos muito mais que legal. Ó, a Celefra vai começar, hein? Celefra vai começar, hein? Jogar, hein? Como nosso amigo Wagner Fanfarrão fala, que só tem time do Flamengo lá dentro. Então, show do Brasil. Show do Brasil. 1-0 tá bom, 1-0 tá bom.
0: Então, hein? E tem o Projeto Unidos pelo Hexa neste sabadão, estreia da seleção brasileira. Ah, e vamos estar lá na área verde, vai ter um super telão, vai ter show, vai ter nossa equipe com brindes, com nossos parceiros. E você é o nosso convidado, hein? Sabadão, 6 da tarde, 6 da noite, área verde da Avenida Beira Rio. Vamos estar lá, unidos pelo Hexa, Matheus e Cauã, Lauana Prado.
2: Vocês precisam admitir alguma coisa.

0: isso. Bom, daqui a pouquinho a gente vai entrar em rede às 19h. A Litoral Vitória assume o comando. Vai rolar 60 minutos só de música. Oliver Anderson e Alex Bono é quem vão apresentar aí. Vou dar uma boa noite aqui para Andréia Victor com a gente. Obrigado pela companhia. Coyote, lá de Marilândia, já que tá no comando, você tá tomando uma, né? Ô, Coyote, aí tem que mandar áudio, cara, quando for para participar do Você no Comando. Beleza? Valeu aí. Bora fazer o seguinte, tá na hora de se ligar, hein?
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0: A Comissão de Constituição e Justiça, CCJ, do Senado, aprovou na quarta-feira, ontem, dia 10, um projeto que pode tornar automática a transferência da pensão alimentícia para a conta do beneficiário ou de seu representante legal. Com requerimento de urgência aprovado, a proposta que cria o chamado Pix Pensão segue para a votação no plenário. De acordo com o projeto de lei PL 4.978/2023, de autoria da deputada Tabata Amaral, do PSB de São Paulo, o Código do Processo Civil passará a permitir que os pagamentos sejam realizados mensalmente, de forma automática, reduzindo a necessidade de novos pedidos judiciais para cobrar parcelas não quitadas. Segundo o texto aprovado pela CCJ, o mecanismo poderá ser solicitado em qualquer fase de cumprimento da sentença.
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0: Bom, e Colatina convida a população para viver toda a emoção da Copa do Mundo em um grande evento que promete reunir famílias, amigos e torcedores em um só lugar. A iniciativa Unidos pelo Hexa vai transformar a Avenida Beira Rio em um verdadeiro ponto de encontro para a torcida brasileira durante os jogos da seleção. A programação acontece nos dias 13, 19 e 24 de junho, durante a primeira fase da competição, além da grande final da Copa do Mundo no dia 19 de julho. O espaço contará com um mega telão de 32 metros quadrados, com 8 metros de largura por 4 metros de altura. Instalado na área verde da Avenida Beira Rio, garantindo aí conforto e visibilidade para o público acompanhar cada lance da seleção brasileira, hein? Além da transmissão dos jogos, o evento terá atrações musicais para animar aí os torcedores.
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0: na Litoral Itaí, legal e antestão. É aí, ó, mais uma programação bacana pra você curtir nessa quinta-feira, noite de quinta, né? Véspera de feriado, calma, pra nós aqui em Colatina, feriado Sagrado Coração de Jesus, padroeiro da cidade, tá bom, gente? Colocar as meninas pra falar aqui, as filhas do Fabrício, a Hillary e a Jasmine. Boa noite, meninas!
1: Boa noite, Tiroga!
0: Boa!
1: Maritolhado,
0: Tiroga, ô, meninas, obrigado pelo carinho, boa noite pra vocês, tá? Bora, Fabrício!
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Online, Pedro Paulo e Alex Country Beats. Vai dar um salve pro Márcio Gleick lá no Cuervo Sergipe. Tá com sede hoje, né? Valeu, meu querido. Boa noite. E vem aí a Rede Litoral de Rádios a partir das 7 para participar com o Rolly Beru Anderson e o Alex Bono, 27 999 86 1050. Eu, Tiroga, tô indo nessa. A gente se fala amanhã. Às 2. A sair.

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3: Na Litoral, eu tô legal, 7 horas em ponto. Uma ótima noite de quinta-feira pra você na escuta da rádio mais ouvida do Espírito Santo. Mais uma vez, primeiro lugar geral em audiência. Primeiro lugar geral no Ibope. Muito boa noite, arroba Alex Bono. Tudo bem?
4: Tudo ótimo.
3: Gatão.
4: Ai, para. Pior que hoje não tô.
3: Não tá, mas no Instagram tá. Todo bonitão lá no Recall de Marcas da Gazeta ontem. Parabéns por mais uma cobertura.
4: É isso. Eu acho que quando a gente tá muito gato no dia, no outro a gente tem que estar bem acabado mesmo. Porque acaba ali um pouco do brilho, né? Acaba um pouquinho da maquiagem também que você passa, o shampoo.
3: O Alex Bono ontem no Prêmio Recall de Marcas da Gazeta, representando o supermercado dos BH e Morar, né?
4: É isso aí.
3: Muito bem.
4: Pô, foi muito legal, foi um prêmio muito bacana.
3: Parabéns.
4: Teve Tony Garrido, cara. Você ia curtir pra caramba, tá?
3: Tony Garrido, né? Na atração musical.
4: Tava aí ontem.
3: É sempre showzão, sempre ótimos shows no Recall de Marcas da Gazeta, o Oscar da publicidade aqui no Espírito Santo.
4: Já vou postar um vídeo, inclusive, falando um pouquinho do evento, tá? Pode seguir lá. Vai na sua voz.
3: O que? No arroba Alex Bono, com dois N's. No quê? Nos stories tá cheio ainda. Mas pra colocar mais nos stories
4: ou
3: no
4: Reels? Vou colocar mais. Inclusive, vê lá os Reels que estão bombando, graças a Deus. Vou buscando temas interessantes pra você. Então segue arroba Alex Bono agora, que não é só biscoitagem, é informação, conteúdo. Duvido que você sabia dessa daqui, dessa última.
3: Qual?
4: Teve um plantão errado da Globo. Que a pessoa, que a Sandra anunciou a morte, que não tinha acontecido. Plantão da Globo, meu filho.
3: Aquele que dá medo?
4: Exatamente. Sandra Nenberg contando.
3: Tem
4: tá
3: notícia errada?
4: Rios.
3: Credo.
4: Essa, acredita? Aconteceu.
3: Essa eu quero ver.
4: Tá lá bem explicado. Arroba Alex Bono, um beijo.
3: Esse eu quero ver. Ó.
4: Esse eu quero ver, porque os outros eu não queria, né?
3: Não.
4: Eu entendi.
3: Eu sempre vê, você sabe.
4: Que sempre vê. Toda vez eu tô chegando aqui perguntando, você fala que isso daqui eu não via, não.
3: Mas eu
4: vi. Imagino o Instagram mostrando pra você simplesmente passando. É graças às pessoas como você que às vezes não me engajo.
3: Olha,
4: tá?
3: DR.
4: É, palhaçada. Oh, não seja Hollywood.
3: Lucas Magalhães, Tatajiba, mandou aqui, ó. Me ajuda aí, ó. Ainda não comprei o presente pra agradar a minha esposa, minha eterna namorada. Quero esse par de ingressos pro show do Thier, no Gordinho. O Lucas, boa sorte, que tem mais ingresso daqui a pouquinho, hein?
4: Exatamente, mais chance pra você, meu filho.
3: Então calma aí, desiste não, hein, Lucas. A senha?
4: Ah, vamos dar mesmo?
3: Thier na Litoral, né?
4: Manda aí.
3: Thier na Litoral, você manda no WhatsApp.
4: 9 9 27.
3: Errou, são 3 9.
4: Não, você não, mano. Tem que falar o 27 agora. 27
3: 999
4: 86
3: 10.
4: Ah, cara. Não dá pra te pegar nisso. 10 50.

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3: 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Quem conhece essa aqui, ó?

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1: Na Litoral, eu tô legal. 7 horas 26 minutos. E aí, tá curtindo? São 60 minutos direto, sem comerciais, aqui na número 1 do Espírito Santo. Mais uma vez confirmado pela pesquisa do Ibope. Antes de continuar aqui, Alex Bono.
2: Manda.
1: O pessoal tá embarcado. O José Barcelos tá no navio HOS Brass Ring.
2: Tá ouvindo a gente de lá?
1: Isso, tá embarcado, ouvindo a Litoral durante toda a noite, até às 6 da manhã.
2: Que demais!
1: Manda um abraço aí pra equipe de Rove, que tá aqui ligadinha 24 horas por dia. Valeu, José Barcelos, obrigado, cara, pela sintonia aí no HOS Brass Ring.
2: Quantos km do litoral? Fiquei curioso.
1: É, agora não falou aqui, a que distância está fundeado.
2: Manda aí, manda a localização.
1: Um abraço, José.
3: Olá, boa noite. Quem fala aqui é Dudamel, diretamente de Cachimirim. Boa noite pro Toninho, Derinho Pula Pula, pra Shed. Boa noite pro Roseli Graziani, do GR Bar. Boa noite, minha amiga Daniele, do Postinho de Saúde de Boa Vista. Boa noite a todos os ouvintes Litoral, Dudamel. Beijo, fui.
1: Beijo, Dudamel, direto do Cachoeiro. Obrigado pela sua sintonia em 101.1. E não é só ela, não, Alex. Tem também o Churrasguinho.
2: Adoro.
4: Boa noite, meu amigo Holiday e Alex Mano. Aquele alusão aqui da galera do Churrasguinho. Manda alusão pra Josi, pra Sebastião, pra Miguel, pro Giovanni, pra Manu, pro Dudu, pra todos os ouvintes dessa rádio Litoral. É aqui em Cachumirim, em frente ao supermercado, sempre tem. É aqui que tem aquele medalhão de banana da terra. A jantinha de filé mignon, papai. Vem vocês dois, vem. Vem que é aqui, bebê. Tamo junto.
1: Ele só tá chamando que a gente tá longe.
2: Porque se tivesse perto, meu filho, você tem noção do prejuízo. Porque a fome aqui é boa.
1: O quê?
2: É boa mesmo.
1: Um abraço, Churrasguinho. Obrigado, cara, pela sua sintonia também em 101.1. É o estado inteiro, de Cachoeiro, Rio Novo do Sul chamando.
2: Vamos falar com...
1: Aloilsa, Dir, beijão pra você, direto de Rio Novo do Sul, em São Caetano. Beijão pra você. Manda aqui boa noite, meus queridos locutores.
2: Coisa linda.
1: Tô falando, é o estado inteiro mesmo. Laranja da Terra chamando.
5: Boa noite, Alex Bono.
2: Boa,
5: boa noite, Robert.
1: Boa.
5: Boa noite, Espírito Santo.
2: Epa!
1: Quando a gente fala que é o estado todo, agora vamos para Governador Lindenberg.
2: É isso, para lá e para cá, que delícia. Alô, Márcio Gleick, litoral hoje, aniversário da mamãe Sulinha. Parabéns para a mãezona aí, felicidades.
1: Deus te abençoe, tá, Sulinha? Beijão para você, abraço, Márcio Gleick. Muito obrigado pela sintonia em Governador Lindenberg, no Córrego Sergipe.
6: Sabe-te, Imperador, é som de paredão. O solo que vai ficar na sua mente aí, ó. Bora, Demi Boy. Bota a paz pra lá.

0: 7h40, esse foi o Ian, aqui na programação dos 60 minutos, direto só de música, sem comerciais, do Ian pro Thier. Última chamada, já já tem resultado de promoção. Seus dois ingressos pra curtir depois de amanhã, não é isso? Tex Bono, por favor.
1: Pra trabalhar? Poxa, você me atrapalha assim, eu tô batendo mó papo com o nosso programador maravilhoso. Bem, atenção, turma, nosso programador Marcelo Rangel está no estúdio, então todo mundo aí, uma salva de palmas.
0: Aí,
1: é isso aí. Uma salva de palmas, vou puxar bastante, sabe que tá vindo o programa sexta-feira que vai ser ao vivo, então que ele desenha uma programação gostosa, porque eu vou estar
0: ouvindo
1: de carteirinha.
2: A programação já tá pronta, já tá na mão do nosso locutor.
1: Ah lá, né? Já tá?
2: Oliver, locutor. Especial para o Dia dos Namorados.
1: Ah, é?
2: Oficial do Dia dos Namorados.
1: Porque teremos, mais uma vez, é bom repetir, um programa ao vivo. Fala igual aquelas músicas, como é que é? Ao vivo! Tá com a calcinha preta. Como é que é? Ao vivo! Maçuz com leite! Ao vivo!
0: Pois é.
2: Ao vivo e em couros, como diria.
0: Em couros.
1: Vai ser delícia. Holliber, então, no Dia dos Namorados, vai sair da Rede Gazeta meia-noite. Você que quer um autógrafo no sutiã, já sabe. Meia-noite aqui na porta.
0: Amanhã.
2: Eu vou estar aqui.
1: Você vai estar, seu safadinho.
0: Deixa pra amanhã. Então, foco. Volta aqui.
1: Falávamos
0: do ingresso pro show do Thier. Manda a senha Thier na Litoral. Manda no WhatsApp.
1: Manda aí, 27.
0: 9.
1: 8.
0: Nossa senhora. Cara.
1: Para.
0: São 3 nomes. Já...
1: Putz, mas você me pega sempre nesses 9, cara. Vai ver onde é que eu vou.
0: 9, 8, 6, 50. É isso.
1: Você não me deixa nem falar o zero, cara. Por que você não fala 5? Você sempre fala no final. Você estraga a brincadeira.
0: Não sabe brincar, né? É.
3: Essa é uma homenagem à minha diva, à minha amiga. Pedi autorização, ela vai cantar essa música.

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0: 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Atenção, atenção!
1: Parabéns pra ele, Lucas Magalhães. Final do telefone 0131, levando dois convites pra curtir o Tiê no Gordinho Sambão.
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0: Parabéns, Lucas Magalhães. Obrigado pela participação. A gente continua com Alex Bono aqui na programação da Litoral FM. Mandou um beijão aqui para Elisângela Gonçalves em Jardim Camburi. Mandou: e aí, meninos, tudo bem? Tudo bem, Elisângela. E também a Angélica de Amor de Quatro Patas lá de Venda Nova.
1: Ai, adoro, passando o frio, hein?
0: Isso. Abriu aqui, ó. Abriu um. Vai fazer uma rifa para ajudar no projeto Quatro Patas. Ô, Angélica, eu tentei comprar aqui, eu acho que tá reservado, mas não tem que esperar a confirmação do pagamento? Acho que sim, né? Então, um beijão pra vocês aí, tá bom? Alex Bono, bom trabalho, parceiro!
1: Muito obrigado, se você ganhar, me dê de presente.
0: Então, vale uma bicicleta elétrica.
1: Você não precisa de bicicleta elétrica. Eu preciso porque eu tenho preguiça de pedalar. Você não precisa. Não... Você, uma bicicleta elétrica, seria um desperdício. É como se você, sei lá, ganhasse um carro elétrico sabendo que você é a gasolina. Não, você ia deixar só desligado a parte elétrica.
0: Tchau, Alex.
1: Vai pedalar.
0: Fala, a gente se fala. Vou agora. Atravessar a ponte.
1: Então tá, se você ganhar elétrica é minha.
0: Tá bom. Ó, a gente se fala amanhã, tá? Amanhã, sexta-feira, 3 da tarde, amanhã de 3 à meia-noite, hein?
1: Cara, eu tentei te ajudar. Você viu que eu fui ali e falei, cara, deixa o cara chegar às 5
0: horas. É um dia só. Não vou morrer por causa disso, não.
1: Não, meu filho, é porque eu quero você meia-noite ainda com uma voz boa, sensual no ar e sem estar cansado.
0: Não,
1: você acha que trabalhar de 3 à meia-noite é fácil?
0: É um dia só.
1: Mas também, o problema é seu. O importante é que amanhã eu chego às 6 e saio às 9.
0: Então,

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19: Muito bem, estamos chegando. Agora eu e você.
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19: Eu tô aqui na área, Alex Bono. Vamos curtir mais uma sequência? Daquelas que tem que anotar, porque o prêmio tá bom. Eita, lógico, criancinha. Que isso, você apertou errado, mulher. Não pode.
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19: Tá aqui na área, Alex Boni, até às 11 horas, tamo junto.
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1: Vocês precisam admitir alguma coisa.

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Fausto. Eita, nós. É isso aí. Se ligar, Dia dos Namorados é melhor passar solteiro do que passar numa situação dessa, né? Com gente que não te ama de verdade ao seu lado. Cai fora. Salve aqui pro Olivino, Ana Pieira, Santa Rita. Também quem? Fala, Márcio Gleick. Tamo junto, William Moura, em Vila Batista. A Drica Santos, Nova Betânia. Lucas Magalhães. E você que dá aquela corona pra gente até as 11. Tamo junto, viu?

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1: Lucas, eu tenho um grito de um jeito diferente.

0: ganhando uma nova roupagem, né, musicona, aqui na Litoral. Ótima noite, agora 8h42, é hora de pedir música.
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9: Fala, turma! Quinta-feira, ao pezinho do final de semana. Que delícia, né? Chegou rápido.
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11: E aí, já gravou o seu pedido?
9: Vambora, porque são duas edições. Pode pedir no 27999861050. Começando com ele, Wanderson. Mais um que arrebenta nos pedidos. Que clássica! Cadê ele? Bota, criancinhas! Hoje as criancinhas estão com sono, é uma loucura, vai.
12: Boa noite, Litoral. Aqui é o Anderson Moreira, motorista de APP em Cachoeiro de Itapemirim. E já que eu estou no comando, manda aquela música que fala assim, ó. Quero te abraçar, quero te beijar. É isso aí, na Litoral eu tô legal.
9: Garotão tá apaixonado, dia dos namorados vai rolar aí. Curte aí.

0: Que amor. O amor está no ar. Lembrando que tem especial com o Holliber Anderson ao vivo aqui. Você tá louco, o negócio vai pegar fogo. Vamos para o próximo, vamos direto para Goiânia.
1: Alex Bono, boa noite para você, rapaz.
0: Fala, aí, amigo.
1: Beleza, como é que tá aí? Tranquilo?
0: Amém.
1: O Espírito Santo.
0: Graças
1: David,
0: a Deus.
1: De Goiânia. Ô, Alex, manda pra gente Down Street. Tem gente mandar pra gente aí?
0: Pra
1: chovendo
0: já.
1: Por aqui. Clima europeu, tá bacana, tá legal. E melhor ainda, estamos na litoral.
0: Ah, moleque.
1: Grande abraço. Meu Deus é enorme, comando. Tamo junto, tô por aqui.

0: Sutos of Swing, mais uma pra matar muitas saudades da litoral. Vamos pra próxima. Audiência aqui.
1: Boa noite, tio Alex. Boa, aqui é Lenda de Santa Rita.
0: E meu Deus.
1: Eu gostaria de ouvir Patinho Patinho. Em primeiro lugar, geral.
0: Eba!

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10: As notícias do governo federal que movimentaram o país no dia de hoje.
11: Olá, boa noite.
12: Boa noite para você que nos acompanha em todo o país.
11: Quinta-feira, 11 de junho de 2026.
12: Vamos ao destaque do dia, habitação.
11: Mais de 100 mil famílias terão posse de imóveis em periferias de 31 cidades.
12: Novo PAC vai investir 138 milhões de reais para que as prefeituras transfiram a titularidade dos imóveis.
11: Presidente Lula destaca que imóveis públicos ociosos também serão destinados a moradias e outras políticas.
13: A minha ideia era fazer uma prateleira de terra disponível para que a gente não precisasse ter invasão.
12: E ainda, queda no desmatamento.
11: Na Amazônia, a redução foi de 61% em maio desse ano, comparado a maio do ano passado.
12: E no Cerrado, a queda foi de 12%. O presidente disse que apresentará os dados aos Estados Unidos para reverter tarifas contra o Brasil.
11: E nós vamos falar também do Exame Nacional do Ensino Médio.
12: Inscrições terminam amanhã e o presidente do INEP, Manuel Palacios, conversa conosco sobre o que você precisa fazer para não perder a chance de fazer a prova.
11: Na apresentação da Voz do Brasil, Mariana Jungmann e Luciano Seixas.
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11: Mais de 100 mil famílias de 31 municípios serão beneficiadas por contratos de regularização fundiária.
12: Os documentos foram assinados hoje em cerimônia no Palácio do Planalto com a presença do presidente Lula.
11: Uma parceria com o programa Imóvel da Gente, que destina imóveis sem uso ou ociosos para atender necessidades da população, como saúde, educação e moradia.
14: Com a assinatura dos novos contratos nesta quinta-feira, mais de 100 mil famílias em 31 municípios serão beneficiadas com a posse definitiva do imóvel onde vivem. A iniciativa faz parte do programa Periferia Viva e prevê investimentos de 138 milhões de reais do novo PAC para que as prefeituras transfiram as titularidades dos imóveis. De acordo com o ministro das Cidades, Vladimir Lima, é o primeiro passo para dar dignidade a esses brasileiros.
15: Além da gente levar a regularização fundiária, a gente leva a urbanização de assentamentos precários, a gente leva água, drenagem, esgoto, melhoria habitacional, de forma a impactar positivamente vidas.
14: Os novos contratos somam-se a outros 14 em execução. O programa Periferia Viva é uma das ferramentas de democratização e destinação social do patrimônio da União e funciona em parceria com o programa Imóvel da Gente. A ideia é direcionar imóveis sem uso ou ociosos para políticas públicas, como afirmou o presidente Lula.
13: Não é preciso a gente ficar esperando que o movimento ocupa uma terra para a gente distribuir essa terra. A minha ideia era fazer uma prateleira de terras disponíveis, de terras ociosas, para que a gente não precisasse ter invasão, que a gente invadisse o movimento e entregasse para eles.
14: Desde 2023, o imóvel da gente destinou mais de 1.900 áreas em imóveis federais para atender necessidades da população, superando em quase 20% a meta estabelecida até o fim de 2026. A estimativa, segundo a ministra Esther Dueck, da Gestão e da Inovação em Serviços Públicos, é que as ações de moradia, titulação fundiária e instalação de equipamentos públicos beneficiem cerca de 400 mil famílias.
2: O patrimônio da União deixou de ser um conjunto de imóveis para se tornar, mais uma vez, um instrumento de justiça social, de desenvolvimento territorial e de fortalecimento de políticas públicas. A gente já está chegando hoje, com as entregas de hoje, a quase 1.900 imóveis, com a possibilidade de beneficiar 400 mil famílias.
14: Ao todo, as áreas destinadas somam mais de 18.500 quilômetros quadrados, cerca de 3 vezes o tamanho do Distrito Federal. Reportagem Gabriel.